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1: Estudantes que desejem concorrer a bolsas de estudo em instituições de ensino privadas por meio do ProUni, o Programa Universidade para Todos, as inscrições começam amanhã e seguem até o final da semana.
0: As bolsas cobrem o equivalente à metade ou ao valor total da mensalidade do curso.
2: O programa Universidade para Todos oferece bolsas integrais e parciais em instituições privadas de ensino superior. Duas vezes ao ano são abertas as inscrições para a seleção de bolsistas. E quem quiser concorrer a uma vaga nesse segundo semestre deve ficar de olho nos prazos. As inscrições começam nesta terça-feira e vão até sexta-feira, dia 10 de julho. Para participar, o candidato precisa ter concluído o ensino médio, participado das edições de 2024 ou de 2025 do Enem, obtido no mínimo 450 pontos na média das 5 provas do exame e nota maior do que zero na redação. Além disso, segundo o edital, o estudante deve ter cursado o ensino médio em escola pública ou como bolsista integral em escola privada. Para obter uma bolsa integral, a renda familiar bruta mensal por pessoa deve ser de até um salário mínimo e meio. Já para as bolsas parciais, a renda familiar bruta mensal por integrante da família não pode ultrapassar 3 salários mínimos. Lembrando que professores da rede pública têm regras específicas de isenção de renda para licenciaturas. O resultado da primeira chamada será divulgado na próxima semana, em 15 de julho, enquanto a segunda chamada está prevista para 5 de agosto. As inscrições são gratuitas e devem ser feitas exclusivamente pelo site acessounico.mec.gov.br/ProUni. Gabriela Noronha para a Voz do Brasil.
1: E as inscrições para a Prova Nacional Docente 2026 foram prorrogadas até o dia 10 de julho.
0: O novo prazo também vale para solicitações de atendimento especializado e para o uso do nome social.
3: Para efetivar a inscrição, o candidato deve pagar a taxa de R$ 85,00 até o dia 14 de julho. Essa também é a data em que será divulgado o resultado das solicitações de atendimento especial. Em caso de negativa, os recursos podem ser apresentados pelos candidatos até 16 de julho. A aplicação da prova está mantida para o dia 20 de setembro e o resultado final será divulgado em 15 de dezembro. O exame é composto por duas partes, sendo uma voltada para a formação geral docente e outra para questões específicas de 21 áreas da licenciatura. A Prova Nacional Docente tem o objetivo de avaliar a formação dos profissionais que estão concluindo cursos de licenciatura em todo o país. Mas o resultado também pode ser usado como parte de processos seletivos em concursos públicos para a contratação de profissionais de educação básica. Priscila Machado, para a Voz do Brasil.
1: As inscrições para a Prova Nacional Docente devem ser feitas pela internet no endereço pnd.inep.gov.br.
0: E as inscrições para o Fundo de Financiamento Estudantil, FIES, do segundo semestre de 2026, abrem entre os dias 14 e 17 de julho.
1: Nessa etapa, o programa oferece mais de 44 mil vagas para estudantes que desejam financiar cursos presenciais em faculdades particulares.
0: Para participar, o candidato precisa ter feito o Exame Nacional do Ensino Médio a partir de 2010, alcançado média mínima de 450 pontos nas provas, sem zerar a redação, e comprovar renda familiar de até 3 salários mínimos por pessoa.
1: O resultado da seleção vai ser divulgado em 30 de julho.
0: A inscrição para o FIES é gratuita e deve ser feita exclusivamente pela internet, no Portal Único de Acesso ao Ensino Superior, em acessounico.mec.gov.br.
1: Vacinação contra o papiloma vírus humano foi prorrogada até o dia 31 de dezembro.
0: O público-alvo são adolescentes e jovens de 15 a 19 anos e pessoas de grupos prioritários.
1: O imunizante está disponível nas unidades básicas de saúde de todo o país.
4: O objetivo da campanha é alcançar pessoas que não foram imunizadas na faixa etária recomendada ou que não possuem registro vacinal. O esquema previsto no calendário nacional de vacinação é indicado para meninas e meninos de 9 a 14 anos. Na estratégia de resgate, adolescentes e jovens de 15 a 19 anos poderão se vacinar de graça até 31 de dezembro. Como explica Éder Gatti, diretor do Departamento do Programa Nacional de Imunizações.
5: A vacina ela é recomendada para pessoas de 9 a 14 anos na rotina, só que tem pessoas que já hoje estão com 15, 16, 17, 18, 19 anos que não foram vacinadas. Então nós demos a oportunidade dessas pessoas colocar a vacinação em dia.
4: A vacina também está disponível para grupos específicos, como pessoas vivendo com HIV, transplantados, pacientes oncológicos e usuários de PrEP, a profilaxia pré-exposição ao HIV. O papilomavírus humano, HPV, é uma infecção sexualmente transmissível e está associado a diferentes tipos de câncer, como os de colo do útero, boca e garganta. Após o encerramento da campanha em dezembro, a vacina continuará sendo oferecida de graça a crianças e adolescentes de 9 a 14 anos e grupos específicos. Os demais deverão ser vacinados em clínicas particulares. Reportagem Nazi Brum.
0: Atenção, médicos de todo o país. Estão abertas as inscrições para edital de contratação de especialistas para o SUS.
1: Ao todo, são disponibilizadas 1.138 vagas imediatas, que abrangem 309 municípios nas 5 regiões do país.
0: Entre as especialidades, a área de anestesiologia lidera a oferta de vagas com 290 no total.
1: E as demais estão distribuídas entre ecocardiografia, cirurgia geral, endoscopia digestiva, colonoscopia e oncologia clínica.
0: As inscrições devem ser feitas pela internet na plataforma da UNASUS, no endereço acesso.unasus.gov.br.
1: Cada 10 estudantes de 13 a 17 anos se sentem tristes sempre ou na maioria das vezes.
0: E 18,5% dos jovens pensam que a vida não vale a pena ser vivida. É o que aponta o IBGE.
1: Para criar um espaço de escuta e encaminhar esses adolescentes ao atendimento psicossocial no SUS, os jovens contam com a rede Pode Falar.
6: Um canal de escuta acolhedora e sem julgamentos. Essa é a rede Pode Falar, que atende adolescentes e jovens de 13 a 24 anos em emergências psíquicas e emocionais. De acordo com o IBGE, 3 em cada 10 estudantes de 13 a 17 anos se sentem tristes sempre ou na maioria das vezes. 42,9% dos alunos responderam que se sentem irritados, nervosos ou mal-humorados por qualquer coisa. 18,5% pensam sempre ou na maioria das vezes que a vida não vale a pena ser vivida. Os dados são da Pesquisa Nacional de Saúde Escolar, divulgados esse ano. A Rede Pode Falar é um canal gratuito e anônimo que pode ser acessado pelo celular de maneira fácil, rápida e simples. A vice-coordenadora Marina Oliveira fala sobre a importância do projeto.
7: Ele usa a internet, né? Usa a possibilidade do online para chegar a adolescentes do Brasil inteiro. E, ao mesmo tempo, ele facilita a escuta acolhedora desses adolescentes jovens, né? Por ter esse sigilo e essa coisa anônima garantida, ela fica muito mais à vontade para se abrir.
6: Atualmente, 20 instituições compõem a rede Pode Falar em todo o país. As equipes de atendimento são formadas por estudantes de graduação de diversas áreas do conhecimento que são supervisionados por docentes. Todos eles passam por um processo contínuo de formação em saúde mental. Lucas Bonfim, de 31 anos, é um dos atendentes. Estudante de engenharia química na Universidade Federal de Sergipe, ele integra a equipe desde o início deste ano. Mesmo o curso não sendo da área da saúde, ele acredita que o trabalho complementa a sua formação e fala sobre a importância da experiência de escuta.
8: O objetivo do projeto realmente é escutar, a gente conseguir acolher e escutar o que a pessoa tem a falar.
6: A rede Pode Falar funciona como uma espécie de porta de entrada digital para o atendimento psicossocial do SUS, como explica o diretor do Departamento de Saúde Mental, Álcool e Outras Drogas do Ministério da Saúde, Marcelo Quimatti.
9: Ele pode criar uma porta de entrada da mesma forma que a gente criou com pessoas com problemas com jogos e apostas. Ela é feita em pequena escala, mas que ele é muito bem avaliado, ele é muito bem sucedido onde ele é aplicado e articular isso à rede de atenção psicossocial.
6: A rede Pode Falar está disponível pelo site podefalar.org.br e também pelo WhatsApp ou Telegram. Com locução de Edinaldo Júnior, reportagem Luciana Colares de Holanda.
0: O telefone para atendimento no WhatsApp é o 6199-660-8843.
1: E no Telegram, o nome de usuário é @podefalar.
0: e está disponível na plataforma da Universidade Aberta do SUS, curso em saúde de populações expostas a agrotóxicos.
1: A formação é feita à distância e voltada a profissionais do Sistema Único de Saúde e a demais interessados no tema.
0: O curso reúne conteúdos sobre vigilância em saúde, incluindo identificação e monitoramento de situações de exposição a agrotóxicos.
1: As inscrições podem ser realizadas diretamente na plataforma da universidade no endereço unasus.gov.br.
0: Para muita gente, viajar de avião pode ser sinônimo de comodidade, mas...
1: Mas, para outras pessoas, o transporte aéreo pode resultar em muita dor de cabeça.
0: Por isso, a Agência Nacional de Aviação Civil criou uma plataforma para registrar reclamações sobre serviços prestados pelas empresas aéreas.
10: Quem precisar registrar uma reclamação sobre serviços prestados por empresas aéreas pode utilizar a plataforma NAC Passageiro. O acesso é feito com uma conta gov.br e permite enviar manifestações à Agência Nacional de Aviação Civil, ANAC, acompanhar o andamento do atendimento e avaliar a resposta apresentada pela empresa. Durante o processo, a reclamação é encaminhada à companhia aérea, que responde ao passageiro dentro do prazo previsto pela regulamentação da ANAC. O sistema também permite a troca de informações entre as partes até a conclusão do atendimento. Além do registro de reclamações, a plataforma disponibiliza um painel público com indicadores sobre o atendimento das empresas participantes. Os usuários podem consultar informações por companhia aérea, período e nacionalidade da empresa, além dos assuntos mais frequentes registrados pelos passageiros. Dilson Santa Fé, para a Voz do Brasil.
1: Cidadão pode conhecer mais sobre seus direitos na hora de ir às compras.
0: A Secretaria Nacional do Consumidor está com inscrições abertas para mais de 30 cursos gratuitos e totalmente online.
11: A iniciativa, realizada em parceria com a Universidade de Brasília, busca ampliar o acesso à informação e fortalecer a proteção dos direitos do consumidor. Entre os temas disponíveis estão práticas abusivas, proteção contratual, proteção de dados pessoais, consumo seguro, educação financeira e prevenção ao superendividamento. A coordenadora da Escola Nacional de Defesa do Consumidor, Ana Cláudia Santana, destaca que os cursos são uma oportunidade de formar cidadãos com um padrão de consumo mais consciente.
12: A plataforma é disponível para pessoas a partir de 16 anos, então é uma possibilidade de que na descoberta, né, ali da sua identidade, da sua cidadania, ela consiga descobrir de forma consciente a utilização, né, dos seus recursos financeiros.
11: Um dos destaques é o curso voltado para as bets, que vai abordar os direitos dos consumidores diante do mercado regulado de apostas de cota fixa e os impactos das novas relações de consumo envolvendo o setor. Para Ana Cláudia Santana, o crescimento das plataformas de apostas virtuais trouxe a necessidade do cidadão se informar e conhecer os riscos que envolvem a prática.
12: Temos o curso de bets, né, de capacitação para conhecer qual a funcionalidade dessa e o registro legal dessas empresas que estão crescendo aí cada vez mais e de forma ilegal, então a gente precisa fazer isso. O crescimento é absurdo, a comunicação com o cidadão para que a utilização desses aplicativos de jogos sejam conscientes, né, informe do risco.
11: As inscrições estão abertas até 20 de julho pelo portal da Escola Nacional de Defesa do Consumidor. Os cursos são online e gratuitos e as aulas começam no dia 27 deste mês. Reportagem Thaís de Araújo.
1: Lembrando, as inscrições devem ser feitas na plataforma da Escola Nacional de Defesa do Consumidor, no endereço eaddefesadoconsumidor.mj.gov.br.
0: Ajuda humanitária. Brasil envia carregamento com vacinas à Venezuela para vítimas de terremoto.
1: Repórter Lucília Araújo tem mais informações.
13: Uma remessa com 350 mil doses de vacinas foi enviada no último sábado, dia 4, à Venezuela, para apoiar as ações de resposta em saúde após os terremotos que atingiram o país. A carga reúne 100 mil doses da vacina contra a febre amarela e 250 mil doses da vacina contra a raiva canina, destinadas ao controle de doenças em situações de emergência. Segundo o Ministério da Saúde, as vacinas enviadas não comprometem o abastecimento do Sistema Único de Saúde, o SUS. O transporte foi realizado em voo humanitário com chegada neste domingo, dia 5, para distribuição das doses. Desde o dia 24 de junho, foram confirmados 2.645 mortos e 12.666 feridos. O governo venezuelano já registrou 86.117 famílias afetadas e 15.050 desalojadas. Até agora, 885 edifícios foram afetados e outros 189 desabaram. Lucília Araújo para a Voz do Brasil.
0: Na época de reprodução dos peixes, a pesca é proibida para garantir a preservação das espécies.
1: Durante o período que é chamado de defeso, os pescadores têm direito a um seguro.
0: O pagamento tem início amanhã.
14: O Instituto Nacional do Seguro Social, o INSS, começa no dia 7 de julho o pagamento do seguro defeso para mais de 149.500 pescadores artesanais. Os benefícios referentes aos períodos de defeso anteriores a 2026 vão ser depositados em parcela única para quem já teve o direito reconhecido. Os pescadores que aguardavam apenas a liberação dos recursos podem consultar a situação do pagamento pelo aplicativo Carteira de Trabalho Digital ou pelo portal Emprega Brasil. Já quem ainda tem o pedido em análise deve acompanhar o processo pelo Meu INSS ou pela Central 135. Os benefícios aprovados posteriormente vão ser pagos nos próximos lotes. Claudimário Carvalho para a Voz do Brasil.
1: Abertos 5 editais do CNPq voltados para a equidade étnica, de raça e de gênero.
0: As chamadas também incentivam a produção de conhecimento sobre desigualdades.
1: Saiba quem pode participar e até quando é possível se inscrever na reportagem de Graziele Bezerra.
15: O Conselho Nacional de Desenvolvimento Científico e Tecnológico, CNPq, está com 5 chamadas públicas abertas, além de 2 projetos voltados ao tema da equidade étnica, racial e de gênero na ciência brasileira. O presidente do CNPq, Olival Freire Júnior, destacou o conteúdo dos editais.
16: E esses 5 editais, eles têm muito de ações tipicamente educacionais voltadas para a inclusão na área de ciência, tecnologia, engenharia, mas tem algumas ações que são voltadas especificamente para a produção de mais conhecimento, conhecimento novo, conhecimento de qualidade sobre esses problemas que têm que ser enfrentados, tanto quanto os problemas de saúde pública, os problemas do petróleo, os problemas da agricultura e tantos outros.
15: Com inscrições abertas até 10 de agosto, a chamada pública Asas para o Futuro é voltada para a inserção de mulheres de 15 a 29 anos no mercado de trabalho. Já a segunda edição da chamada Atlânticas está com inscrições até 30 de setembro e concederá bolsas no exterior para cientistas negras, indígenas, quilombolas e ciganas. Em outra vertente, o projeto Inspiração é destinado à formação de jovens negras na área da indústria da energia. O programa Lélia Gonçalves vai financiar pesquisas sobre desigualdades étnico-raciais. Também há um edital para fortalecer o Sistema Nacional de Promoção da Igualdade Racial. Serão desenvolvidos ainda projetos voltados para a rede de pesquisa em igualdade racial e para ações afirmativas do Instituto Rio Branco, com concessão de bolsas para pessoas negras candidatas aos concursos de ingresso na diplomacia. As informações completas e os editais estão em gov.br/CNPq. Reportagem Graziele Bezerra.
0: Estão abertas as inscrições para o edital BNDES Periferias Fortes Nordeste.
1: A iniciativa é voltada a organizações da sociedade civil que atuam em favelas e comunidades periféricas da região para atender a população que vive nesses locais.
17: O objetivo é fortalecer organizações da sociedade civil e coletivos ainda não formalizados que atuam em favelas e comunidades periféricas da região. Lançado em parceria com o Instituto ECLUS, o edital vai selecionar 85 iniciativas nos estados de Alagoas, Bahia, Ceará, Paraíba, Pernambuco, Piauí, Rio Grande do Norte e Sergipe. As organizações selecionadas vão participar de uma jornada de desenvolvimento institucional executada pelo Instituto Eclos, com capacitações, mentorias especializadas, apoio à formalização e acesso a recursos financeiros de até R$100 mil, no caso das organizações de pequeno porte, e de até R$300 mil para as organizações de médio porte. É o que explica a chefe do Departamento de Inclusão Produtiva e Educação do BNDES, Celina Rangel Tura.
18: Vão receber recursos para desenvolver os projetos, que os planos de negócio que vão ser construídos a partir dessa capacitação e mentoria. O recurso é livre para onde essa instituição entende que vai fortalecer institucionalmente a sua capacidade de executar melhores projetos, captar mais recursos, e aí são vários objetivos que a gente quer.
17: Podem participar do edital BNDES Periferias Fortes Nordeste, organizações sem fins lucrativos formalizadas e coletivos ainda não formalizados, desde que tenham histórico comprovado de atuação em seus territórios. As iniciativas devem promover benefícios para populações de baixa renda, principalmente em áreas como geração de emprego e renda, educação, saúde, esporte e justiça, entre outras. As inscrições estão abertas até o dia 12 de agosto no site eclos.org/periferias-fortes. Atenção para como se escreve Eclos: E-K-L-O-O-S. Reportagem André de Barros Lima.
0: A Defesa Civil Nacional reconheceu a situação de emergência em mais 77 cidades atingidas por desastres.
1: Podem obter reconhecimentos cidades que sofreram com secas ou fortes chuvas.
19: A maior parte dos municípios teve emergência declarada por estiagem. Já Icatu, no Maranhão, e Goiânia, em Pernambuco, foram castigadas por fortes chuvas, enquanto Piau, em Minas Gerais, obteve o reconhecimento federal por queda de granizo. Cidades com reconhecimento federal de situação de emergência ou de estado de calamidade pública podem solicitar recursos ao Ministério da Integração e do Desenvolvimento Regional. A solicitação deve ser feita por meio do Sistema Integrado de Informações sobre Desastres. A Defesa Civil Nacional oferece uma série de cursos à distância para habilitar e qualificar agentes municipais e estaduais para o uso do sistema. Natália Kuzlik, para a Voz do Brasil.
0: A realização de concursos públicos para a Receita Federal e o Banco Central.
1: Juntas, as seleções vão oferecer 316 vagas para cargos de nível médio e superior. São 146 vagas para a Receita e 170 para o Banco Central.
0: Os editais devem ser lançados em até 6 meses.
1: O prazo mínimo entre a publicação do edital e a aplicação da primeira prova é de 2 meses.
0: Essas foram as notícias do Governo do Brasil.
1: Uma realização da Secretaria de Comunicação Social da Presidência da República.
0: Com produção da Empresa Brasil de Comunicação.
1: E agora com as notícias do Poder Judiciário e do Congresso Nacional. Boa noite.
0: Boa noite e até amanhã.
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22: Tribunais devem prestar informações ao STF sobre pagamentos a magistrados.
23: STJ nega validade a testamento por e-mail sem assinatura e sem testemunhas.
22: Defeso eleitoral impõe limites a agentes públicos a 3 meses das eleições 2026.
23: Boa noite, eu sou Arthur Filho.
22: E eu sou Walter Lima.
23: Tribunais de 6 estados e do Distrito Federal têm até 48 horas para prestar informações ao Supremo Tribunal Federal sobre pagamentos a magistrados.
22: As decisões foram tomadas em vários processos diferentes de relatoria dos ministros Alexandre de Moraes, Flávio Dino, Cristiano Zanin e Gilmar Mendes. Repórter Marcelo Della Libera.
2: No documento assinado nesta segunda-feira, os ministros determinaram que os presidentes dos Tribunais de Justiça do Distrito Federal, Goiás, Maranhão, Paraná, Rio de Janeiro, Rio Grande do Norte e Rondônia prestem informações detalhadas sobre os valores e verbas pagas a magistrados da ativa, aposentados e pensionistas nos meses de abril, maio, junho e julho deste ano, com a discriminação das verbas remuneratórias e indenizatórias. Também deverão encaminhar cópias das folhas de pagamento referentes a esse período. Nas três ações, os ministros citaram uma notícia divulgada pela imprensa nesta segunda-feira, segundo a qual alguns tribunais teriam autorizado pagamentos remuneratórios e indenizatórios em desacordo com os parâmetros definidos pelo Supremo. Diante dessas informações, a Corte determinou a adoção imediata de providências para verificar eventual descumprimento da própria decisão.
23: E-mail sem assinatura e sem testemunhas não pode ser reconhecido como testamento particular.
3: Essa conclusão é do STJ, Fátima Uchoa.
4: Um homem pediu a abertura, o registro e o cumprimento de suposto testamento contido em mensagem eletrônica programada para ser enviada 2 dias após a morte da remetente, que havia tirado a própria vida. No texto, ela manifestava o desejo de destinar aplicações financeiras a ele, amigo próximo, e parte dos recursos à entidade de caridade. A Justiça de São Paulo extinguiu o processo sem resolução do mérito. A terceira turma do STJ manteve essa decisão, considerando que, embora seja possível flexibilizar algumas formalidades dos testamentos particulares para preservar a vontade do testador, isso não é possível sem assinatura ou outro meio seguro que confirme a autoria e validade do documento. O relator foi o ministro Moura Ribeiro.
23: Defesa Eleitoral impõe limites a agentes públicos.
3: As regras começam a valer faltando 3 meses para as eleições 2026. Mariana Fabri.
5: Entraram em vigor no último sábado, 4 de julho, as principais restrições destinadas a agentes públicos no chamado Defesa Eleitoral. As regras para a administração pública buscam assegurar a igualdade de oportunidades entre as candidaturas. Está proibido nomear, contratar, dispensar sem justa causa ou transferir servidores públicos, transferir voluntariamente recursos da União aos estados e dos estados aos municípios, fazer publicidade institucional e pronunciamentos em rede de rádio e TV, contratar shows para inauguração de obras e nem comparecer a essas inaugurações. Canais oficiais também precisam omitir nomes, imagens ou slogans de autoridades que estejam em campanha eleitoral. As regras completas estão em tse.jus.br.
23: Legislação e jurisprudência trabalhista buscam combater a discriminação contra trabalhadores que sofrem com o alcoolismo. Além de comprometer o desempenho profissional, a saúde física e mental, a doença pode resultar em dispensa discriminatória.
3: Embora a dependência possa evoluir de forma silenciosa, ela causa a diminuição da produtividade, faltas repetidas sem justificativas, violência como assédio moral e agressões e aposentadoria precoce.
23: Quando a empresa tem conhecimento da condição, a demissão pode ser considerada discriminatória, de acordo com a súmula 443 do Tribunal Superior do Trabalho.
3: Só em 2025, dos mais de 522 mil processos julgados no TST, 3.641 foram sobre esta situação.
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23: A você, uma boa noite.
3: E até amanhã.
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25: Eu sou Paula Groba.
26: E eu sou Ricardo Nakaoka.
25: E estes são os destaques de hoje do Jornal do Senado, que começa agora.
26: O plenário analisa pena maior para violência sexual digital contra crianças.
25: Violência contra jornalistas nas eleições preocupa especialistas.
26: Prorrogadas MPs que tratam da taxa das luzinhas e de subsídios aos combustíveis.
25: Boa noite.
26: Boa noite.
6: Garantir mais recursos para ações voltadas à infância e à adolescência pode passar a ser uma prioridade no orçamento público.
7: A Comissão de Direitos Humanos do Senado aprovou um projeto que inclui políticas para crianças e adolescentes entre os investimentos obrigatórios das emendas de bancada estadual. Os detalhes com o repórter Rodrigo Rezende.
8: As emendas de bancadas estaduais são recursos do orçamento direcionados coletivamente por deputados e senadores de um mesmo estado para áreas consideradas prioritárias. A lei já prevê uma lista de setores preferenciais e um projeto da senadora Damares Alves, do Republicanos do Distrito Federal, aprovado na Comissão de Direitos Humanos, inclui políticas públicas para crianças e adolescentes entre as urgências. O relator, senador Eduardo Girão, do Novo do Ceará, foi favorável ao projeto. Ele teve seu relatório lido na CDH pelo senador astronauta Marcos Pontes, do PL de São Paulo.
9: Ao prever expressamente as políticas públicas direcionadas a crianças e adolescentes nas ações prioritárias das emendas de bancada estadual, a proposição corrige lacuna significativa e assegura a alocação de recursos indispensáveis à promoção da dignidade e desenvolvimento pleno desse grupo vulnerável.
8: O projeto segue para análise da Comissão de Assuntos Econômicos.
6: A proteção de direitos humanos de crianças e adolescentes também foi tema de um debate na comissão.
7: Os convidados discutiram medidas para aprimorar as políticas públicas voltadas à infância e à juventude. Repórter César Mendes.
10: No debate da Comissão de Direitos Humanos, Juliana de Souza Nunes, do Instituto Mãos Solidárias, que atua no Distrito Federal, contou um pouco da sua própria história de vítima de violência.
11: Eu fui abusada pelo meu padrasto. O delegado, ele me olhou e falou o seguinte para mim: você sabe que seu padrasto, ele pode sair. Sabe o que eu senti naquele momento? Que não tinha proteção.
10: A senadora Damares Alves, Republicanos do Distrito Federal, revelou ter sido ela também vítima de violência infantil.
12: A violência que sofremos na infância, ela não nos define, são as nossas escolhas. Eu também sou sobrevivente da violência.
10: Para a juíza Cati do Prado, o maior desafio do Brasil na proteção de crianças e adolescentes é transformar o sistema normativo em direitos efetivamente vividos. Renato Godoy, do Instituto Alana, defendeu a aprovação do projeto da deputada Laura Carneiro, do PSD do Rio de Janeiro, que assegura o direito das crianças à natureza, em análise na Comissão de Meio Ambiente.
6: E o Senado pode dar um novo passo no combate à violência sexual contra crianças e adolescentes na internet. Os senadores analisam nesta terça-feira um projeto que endurece as penas para esses crimes, inclusive quando há uso de inteligência artificial, e cria novos instrumentos para acelerar as investigações.
7: Outro projeto em análise no plenário nesta semana amplia a divulgação do Ligue 180, canal de atendimento e denúncia de casos de violência contra a mulher. A reportagem é de Pedro Pincer.
27: O Senado pode votar esta semana uma proposta que prevê punições mais duras para a violência sexual digital contra crianças e adolescentes, inclusive nos casos em que é utilizada a inteligência artificial. A pena atual para quem adquire, possui ou armazena material com violência sexual é de 1 a 4 anos de reclusão e multa. O projeto aumenta essa punição para 3 a 6 anos de reclusão e multa. A senadora Damares Alves, do Republicanos do Distrito Federal, deu mais detalhes.
12: Nós vamos dar com esse projeto poder aos policiais de retirar imediatamente essa live do ar. Nós vamos dar poder com esse projeto que o agente policial, o delegado, imediatamente haja na hora de identificar uma imagem no mundo online de abuso de violência sexual contra criança e adolescente.
27: Também pode ser votada a proposta que estabelece diretrizes para as atividades de inteligência no Brasil, definindo conceitos, funções e procedimentos para obtenção, análise e disseminação de informações. Outros itens na pauta da semana tratam da transferência automática do valor da pensão alimentícia diretamente para a conta do beneficiário ou do seu representante legal, da obrigatoriedade da divulgação do serviço telefônico de denúncias de violência contra a mulher, o Ligue 180, e de um acordo de coprodução cinematográfica entre Brasil e China.
6: E o presidente do Senado, Davi Alcolumbre, prorrogou por mais 60 dias a validade de 2 medidas provisórias editadas pelo governo federal. Uma delas acaba com o imposto de importação sobre compras internacionais de até $50, conhecido como taxa das blusinhas.
7: A outra concede subvenções a produtores e importadores de combustíveis derivados de petróleo. Com a prorrogação, o Congresso terá até o fim de setembro para votar as duas propostas.
6: A segurança dos jornalistas na cobertura das eleições gerais de 2026 foi debatida no Conselho de Comunicação Social do Congresso.
7: A audiência destacou as medidas de proteção desses profissionais. Repórter Patrícia Oliveira.
1: Os participantes enfatizaram o ambiente hostil que marca a atuação da imprensa nesse período dentro e fora das redes sociais. Entre 2010 e 2022, ao menos 35 jornalistas foram assassinados no Brasil. O repórter Pedro Rafael Vilela destacou que nas coberturas eleitorais, muitas ameaças partem dos próprios políticos e assessores.
13: É retirar assuntos da agenda pública por meio da intimidação. Por isso que a violência contra jornalistas tem essa dimensão política, né? Ela busca restringir a circulação de informações de interesse coletivo.
1: Daniele Reis, do Observatório da Violência contra Jornalistas, detalhou o protocolo de recebimento de denúncias e investigação dos crimes.
14: Ele institui procedimentos de preservação de prova, inclusive as provas digitais, de escuta adequada, de sigilo das fontes, com vistas à redução da impunidade.
1: Para registrar violações à liberdade de imprensa, as denúncias podem ser enviadas diretamente pelos canais oficiais do Ministério da Justiça e Segurança Pública.
6: O senador Eduardo Girão, do Novo do Ceará, defendeu a revisão da legislação sobre as bets e medidas mais rígidas para conter a expansão das apostas. Segundo ele, o crescimento do setor tem provocado graves impactos sociais e econômicos e a proibição da atividade seria a forma mais eficaz de proteger a população.
7: Os impactos das apostas esportivas no Brasil foram debatidos em audiência pública conjunta das Comissões de Direitos Humanos e de Assuntos Sociais. De acordo com o parlamentar, o encontro reuniu representantes do governo, especialistas e entidades da sociedade civil para discutir medidas de enfrentamento aos prejuízos causados pelas bets.
15: Infelizmente, falta de aviso não foi. Nós votamos contra, somos minoria, mas temos que consertar. O Senado tem que consertar isso, no meu modo de entender, proibindo a jogatina, qualquer que seja, no nosso território nacional.
6: Já o senador Romário, do PL do Rio de Janeiro, defendeu por videoconferência a aprovação da PEC, que acaba com a escala de trabalho 6-1.
7: O parlamentar, que acompanha a Copa do Mundo nos Estados Unidos, disse que não se licenciou do mandato para poder votar a favor da proposta, caso ela entre na pauta do plenário do Senado.
6: Todos os anos, milhares de peregrinos percorrem a pé ou de bicicleta o caminho da fé em direção ao Santuário de Aparecida. Agora, esse percurso passa a ter reconhecimento oficial como roteiro turístico.
7: A lei sancionada pelo governo e de autoria do senador astronauta Marcos Pontes fortalece o turismo religioso, cultural e rural em mais de 70 cidades de Minas Gerais e São Paulo. Os detalhes com o repórter Henrique Nascimento.
16: O Caminho da Fé agora é reconhecido oficialmente como roteiro turístico. A rota reúne mais de 70 cidades de Minas Gerais e de São Paulo e tem como destino o Santuário Nacional de Nossa Senhora Aparecida, em Aparecida, no interior paulista. A lei teve origem em projeto do senador astronauta Marcos Pontes, do PL de São Paulo. Para ele, o reconhecimento pode atrair investimentos e melhorar a estrutura para os peregrinos.
17: Isso vai atrair investimentos para essas cidades, mais negócios, mais possibilidades de desenvolvimento. Nós vemos na Europa o caminho de Compostela e por que não a gente ter todo esse desenvolvimento no nosso país também.
16: O ramal principal começa em Águas da Prata, passa por cidades mineiras e paulistas e segue até Aparecida. Segundo a Polícia Rodoviária Federal, cerca de 39 mil romeiros passaram pela rodovia Presidente Dutra em 2025, no feriado de Nossa Senhora Aparecida.
7: Com edição de Paula Groba e trabalhos técnicos de João Lira, o Jornal do Senado fica por aqui. Acompanhe agora as notícias da Câmara dos Deputados. Boa noite.
6: Boa noite e até amanhã.
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18: Avança a proposta sobre adaptação de moradias às pessoas com deficiência.
19: A comissão aprova prioridade para cidades atingidas por eventos climáticos.
18: Deputados analisam criação de Força Nacional para o combate a desastres.
0: Boa noite. Projeto que institui agrupamento especial de bombeiros para combater catástrofes avança na Câmara. A repórter Maria Neves tem as informações.
2: A Comissão de Segurança Pública da Câmara aprovou o projeto do deputado Lúcio Moschini, de Rondônia, que institui uma Força Nacional Integrada de Combate a Emergências. Essa força será composta por bombeiros militares estaduais que deverão receber treinamento especializado para enfrentar qualquer tipo de desastre. Pelo texto aprovado, a Mobilização Nacional de Resposta Integrada em Desastres funcionará em regime de cooperação entre a União e os estados. Assim como ocorre atualmente com a Força Nacional de Segurança Pública, a Unidade Especial de Bombeiros deverá ser acionada pelo governador do estado atingido pela catástrofe. A atuação do grupo também poderá ser solicitada por um ministro de estado. Como explica Lúcio Moschini, o objetivo da proposta é equipar o país com um grupo de socorro treinado e com comando centralizado, capaz de dar respostas rápidas em casos de emergências.
3: Essa instituição, ela tem que ter CNPJ, ela tem que ter estrutura organizacional, ela tem que ter treinamento, tem que ter comandante e não precisa de fazer nenhum concurso. Basta que os estados se habilitem para fazer parte dessa Força Nacional, envie seus membros, esses membros serão treinados dentro de uma instituição totalmente regulamentada, com hierarquia e quando sim houver a necessidade, essa Força Nacional será acionada, vai tomar as providências necessárias de acordo com o desastre.
2: Ainda de acordo com o projeto aprovado, a gestão e o treinamento do grupo serão compartilhados entre os Ministérios da Integração, do Meio Ambiente e da Justiça e Segurança Pública. O financiamento virá de recursos do Fundo Nacional de Segurança Pública, do orçamento do PrevFogo, que é o Centro Nacional de Prevenção e Combate aos Incêndios Florestais e do Sistema Nacional de Defesa Civil. Na Comissão de Segurança Pública, o relator deputado delegado Bruno Lima, de São Paulo, promoveu pequenas mudanças no texto. Dentre elas, alterou o nome do Grupamento Especial de Bombeiros. O texto inicial previa Brigada de Mobilização Nacional. Foi o relator que propôs renomear o grupo para Mobilização Nacional de Resposta Integrada em Desastres. Segundo o delegado Bruno Lima, a alteração visa adequar a iniciativa à realidade federativa e ao Sistema Nacional de Proteção e Defesa Civil. O projeto ainda passará pela análise de 4 comissões da Câmara. Se aprovado, terá de passar também pelo Senado antes de virar lei. Da Rádio Câmara de Brasília, Maria Neves.
21: Meio Ambiente.
18: A comissão aprova a proposta que prioriza municípios atingidos por desastre climático em emendas de bancadas. Vamos saber mais sobre a matéria com a repórter Júlia Lopes.
4: A Comissão de Integração Nacional e Desenvolvimento Regional da Câmara dos Deputados aprovou o projeto de lei complementar que determina prioridade nas emendas de bancada estadual ao orçamento federal para os municípios atingidos por calamidades climáticas reconhecidas pela Defesa Civil Estadual nos últimos 5 anos. As emendas de bancada são destinadas a projetos estruturantes nos estados e no Distrito Federal. Pelo texto aprovado, os recursos poderão ser direcionados a obras de infraestrutura mais resilientes, com o uso de tecnologias inovadoras, sistemas eficientes de drenagem, materiais mais duráveis e soluções de energia limpa, reduzindo os impactos de eventos climáticos extremos. O relator do projeto, deputado Gabriel Nunes, do PSD da Bahia, destacou a importância da correta distribuição desses recursos para fortalecer os municípios mais vulneráveis.
5: Os municípios afetados com problemas climáticos têm diversos problemas para enfrentar. E, naturalmente, a celeridade dos recursos faz com que os prefeitos possam planejar, né, a reconstrução do seu município, possa fazer com que os recursos cheguem
8: na ponta.
4: A proposta também ressalta que infraestruturas adaptadas às novas realidades climáticas ajudam a proteger vidas e patrimônios, além de atrair investimentos, gerar empregos e fortalecer o desenvolvimento local. Em janeiro deste ano, o Ministério da Integração e do Desenvolvimento Regional reconheceu a situação de emergência em 137 cidades afetadas por desastres, como estiagem, seca, vendavais, granizo, inundações e incêndios florestais. O Ministério lembra que municípios com reconhecimento federal de emergência ou calamidade pública podem solicitar recursos para ações de defesa civil por meio do Sistema Integrado de Informações sobre Desastres. A proposta altera a Lei Complementar 210 de 2024, que trata da apresentação e execução das emendas ao orçamento, e agora segue para análise na Comissão de Finanças e Tributação. Da Rádio Câmara de Brasília, Júlia Lopes.
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21: Ciência e Tecnologia.
0: Helder Salomão, do PT do Espírito Santo, manifesta apoio ao projeto que proíbe as apostas esportivas online, conhecidas como bets. O parlamentar alega que esse tipo de jogo provoca endividamento, dependência psicológica e problemas de saúde mental.
18: Na avaliação de Helder Salomão, a regulamentação das plataformas digitais é um passo importante para combater práticas que prejudicam as famílias brasileiras. Para ele, a regulação das redes sociais não restringe a liberdade de expressão, mas coíbe o cometimento de crimes digitais.
0: Sargento Faur, do PL do Paraná, também critica as apostas online e ressalta que votou contra a proposta que regulamentou o setor. Segundo o parlamentar, as bets provocam o endividamento e prejuízos financeiros para muitas famílias brasileiras.
18: Sargento Faur alerta ainda para os riscos do jogo compulsivo. O deputado orienta pessoas com sinais de dependência a buscar ajuda profissional.
21: Educação.
0: Ranieri Paulino, do Republicanos, defende a criação da Universidade Federal do Brejo, com sede em Guarabira, na Paraíba. Segundo ele, a instituição atenderia uma demanda histórica da região e pode ampliar o acesso ao ensino superior público, além de impulsionar o desenvolvimento local.
18: Ranieri Paulino propõe ainda que o Hospital Regional Antônio Paulino Filho funcione como hospital-escola. Ele argumenta que a iniciativa contribui para qualificar o atendimento no SUS e ampliar a oferta de médicos e enfermeiros no interior da Paraíba.
21: Habitação.
0: A Comissão da Câmara aprova a proposta que prioriza a adaptação de moradias para pessoas com deficiência em programas habitacionais. A repórter Sofia Peçanha tem mais informações sobre a iniciativa.
23: A Comissão de Defesa dos Direitos das Pessoas com Deficiência aprovou o projeto que sugere moradias extras para pessoas com deficiência em caso de alta demanda em programas habitacionais. A proposta altera o Estatuto da Pessoa com Deficiência, que anteriormente priorizava a pessoa com deficiência ou seu responsável na aquisição de imóvel para moradia própria, sendo reservados no mínimo 3% das unidades habitacionais. O autor do projeto, o deputado Fausto Júnior, do União do Amazonas, entende que não se trata apenas do direito à moradia, mas sim do direito à moradia digna, ou seja, um lar que seja seguro, saudável, habitável e acessível em todos os aspectos. O projeto sugere que a alteração não modifica o percentual mínimo de 3% estabelecido por lei, já que cada programa habitacional apresenta demandas específicas. O texto alerta que o aumento desse percentual poderia gerar custos desnecessários aos entes federativos, sem garantir que todas as necessidades fossem efetivamente atendidas. Dessa forma, a medida propõe que, caso haja demanda superior ao mínimo estabelecido, o responsável pelo programa habitacional promova as adaptações necessárias em unidades já construídas ou em construção, garantindo assim que todas as pessoas com deficiência interessadas sejam atendidas. O deputado Duarte Júnior, do Maranhão, relator na comissão, reforçou que em relação a edificações multifamiliares, o estatuto já prevê que a pessoa com deficiência e seu responsável tenham acessibilidade garantida nas áreas de uso comum e nas unidades habitacionais.
8: Garantir que essas construções sejam acessíveis. Mais recentemente, a gente aprovou algumas alterações no programa Minha Casa Minha Vida e um ponto que foi inserido foi exatamente esse, para que tivesse a certeza inequívoca de que essas construções fossem acessíveis e as pessoas com deficiência, no caso das moradias verticais, nos prédios, pudessem ter ali os primeiros andares, os térreos, priorização das pessoas com deficiência.
23: O direito à moradia é um direito social assegurado pela Constituição Federal e pela Declaração Universal dos Direitos Humanos da ONU, que abrange diversos fatores, como habitabilidade, acessibilidade, localização adequada, infraestrutura, dentre outros. Agora, o projeto que sugere moradias extras para pessoas com deficiência em caso de alta demanda em programas habitacionais segue para a Comissão de Constituição e Justiça. Da Rádio Câmara de Brasília, Sofia Peçanha.
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11: Votação.
12: Melchiona, do PSOL do Rio Grande do Sul, critica parte da oposição por obstruir a votação do projeto que tipifica o crime de misoginia. A deputada considera que a medida é um instrumento de combate à violência e ao discurso de ódio contra as mulheres.
0: Fernanda Melchiona também cobra o avanço de outras pautas em tramitação no Congresso, como a instalação da CPMI sobre o Banco Master e a votação do projeto que prevê a redução da escala de trabalho. Para ela, essas propostas respondem a demandas relevantes da sociedade.
12: Ismael, do PL de Santa Catarina, manifesta preocupação com a proposta que cria o crime de misoginia. Na avaliação do deputado, a redação da proposta pode gerar interpretações amplas e afetar direitos como a liberdade de expressão religiosa, de consciência e de ensino.
0: Ismael defende, então, o fortalecimento das políticas de prevenção e enfrentamento à violência contra as mulheres, com ampliação da rede de acolhimento, capacitação de agentes públicos, produção de dados, apoio às vítimas e campanhas de conscientização.
12: Carla Dixon, do PL do Rio Grande do Norte, defende projeto que cria o auxílio financeiro mensal para mães atípicas. Na explicação da deputada, a medida oferece apoio financeiro às mães que deixam o trabalho para cuidar de filhos que exigem acompanhamento permanente.
0: Carla Dixon acrescenta que o benefício seria concedido independentemente do benefício de prestação continuada, o BPC. Para ela, a medida reconhece as dificuldades enfrentadas pelas famílias atípicas e amplia a rede de proteção a essas mães.
11: Transportes.
12: Carros com mais de 5 anos de fabricação poderão ser obrigados a passar por vistoria periódica. O repórter José Carlos Oliveira tem detalhes da proposta.
24: A Câmara dos Deputados analisa o projeto de lei que estabelece a vistoria veicular periódica para carros com mais de 5 anos de fabricação. Atualmente, essa vistoria é exigida apenas em ocasiões específicas, como durante a venda do veículo. A proposta consolida no Código de Trânsito Brasileiro várias regras que hoje estão dispersas em resoluções do CONTRAN, o Conselho Nacional de Trânsito. A vistoria passaria a integrar a verificação de itens de segurança com o controle de emissão de poluentes e ruídos. Também seria exigida em casos de recuperação de veículo roubado e suspeita de clonagem. A condução de veículos sem vistoria obrigatória ou com laudo de reprovação se tornaria infração grave na carteira de habilitação com multa de R$ 195 e retenção do carro até a regularização. A proposta é do deputado Fausto Pinato, que rebate algumas críticas que o texto recebeu nas redes sociais.
1: Quando eu propus esse projeto, a intenção nunca foi onerar o cidadão mais pobre ou mais rico. O problema é que eu mexi numa ferida sem querer, né? Ter um comércio de autopeça de carros mais velhos nisso e mexeu com pessoas realmente que está ligada ao crime organizado, principalmente na questão de autopeça e roubo de veículos. Então eu queria dizer ao cidadão, aquele cidadão mais pobre não onera nada.
24: A proposta de vistoria periódica para veículos com mais de 5 anos de fabricação foi aprovada na Comissão de Viação e Transporte, com ajustes feitos pelo relator deputado Cezinha de Madureira, do PSD de São Paulo. O texto está em análise agora na Comissão de Constituição e Justiça. Da Rádio Câmara de Brasília, José Carlos Oliveira.
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21: Justiça.
0: Projeto de Paulo Soares, do Podemos de São Paulo, endurece o combate à corrupção sistêmica. A proposta, segundo ele, prevê a responsabilização de agentes públicos e de pessoas envolvidas em esquemas de corrupção, com penas que podem chegar a 20 anos de prisão.
12: O parlamentar afirma que a iniciativa fortalece os mecanismos de transparência e fiscalização.

0: Considera que a medida fortalece o combate à corrupção e aumenta a transparência na atuação de agentes públicos.
1: O Tony de Paula, do PSD do Rio de Janeiro, defende as investigações sobre supostos recursos do Banco Master destinados ao financiamento de um filme sobre Jair Bolsonaro. Ele diz que é necessário esclarecer a origem, a destinação e a aplicação dos valores envolvidos.
0: O Tony de Paula reforça que as investigações devem alcançar todos os agentes políticos, independentemente de posicionamento ideológico. Ele também manifesta confiança na condução do caso pelo ministro André Mendonça e defende a transparência na apuração dos fatos.
2: Segurança Pública.
1: Messias Donato, do União do Espírito Santo, defende o enquadramento das facções criminosas, como o PCC e o Comando Vermelho, como organizações terroristas, frente à decisão do governo estadunidense de sancionar cidadãos e empresas brasileiras ligadas a esses grupos.
0: Na opinião de Messias Donato, a medida é urgente para sufocar os negócios ilícitos dessas organizações no país. O congressista critica ainda a relutância do governo brasileiro em classificar como terrorismo as táticas de pânico e de submissão que esses grupos impõem à sociedade.
1: Termina agora o Jornal Câmara dos Deputados, produzido pela Rádio Câmara, com trabalhos técnicos de Everson Urani e apresentação de Val Monteiro e Márcio Aquilissardi. Uma boa noite para você.
0: Você fica com as notícias do Tribunal de Contas da União. Boa noite.
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2: 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Boa noite.

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1: 11:21.
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1: 11:39.
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1: 1:14.

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A música que apresentou a gente há 15 anos atrás pro país inteiro e que até hoje leva o amor por todo lugar que a gente vai. 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Vamos cantar?

0: Obrigado!
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0: 4:12.
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nosso bom dia. Estamos iniciando o nosso Batendo Estriva nessa manhã gelada de terça-feira, dia 7 de julho de 2026. Adilson Alves com vocês, mais uma manhã gelada, 0 graus está marcando nesse momento aqui no estúdio da Rádio Nevasca. Sensação térmica lá fora deve estar -3, -4, mais ou menos, né? Daqui a pouquinho vamos ver a previsão do tempo aí com o Ronaldo Coutinho para atualizar aí como é que foi a madrugada, porque tá muito frio em São Joaquim, aqui no estúdio, conforme eu já falei, tá marcando 0 grau. Umidade relativa do ar 89%. Está no ar a partir de agora o nosso Batendo Estrivo desta terça-feira. Bom dia. Vamos pedindo aí a proteção divina do nosso Pai Maior, ele que derrame as suas bênçãos sobre nós, que nos oriente, nos proteja, né? Sempre esteja à nossa frente, nos cuidando, nos protegendo. Todos nós, a nossa família, que Deus o proteja sempre. Que assim seja em nome do nosso Senhor Jesus Cristo. Amém.

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1: É o nosso Batendo Estrivo, agora são 5 horas e 46, faltando 14 para as 6. Muito bom dia para você que está ouvindo o nosso Batendo Estrivo. Está dando bom dia aqui ao tio Aurélio. Ô, tio Aurélio, um grande abraço, fica com Deus, que Deus nos abençoe, né, tio Aurélio? Graças a Deus, né? Nosso amigo tio Valdeci, bom dia, tio Valdeci. Aquele abraço, meu amigo. Tudo de bom aí pro amigo. Luiz Fernando também está dando bom dia para nós. Bom dia, Luiz Fernando. Nosso amigo Cato Rita, bom dia, Cato Rita. Que Deus nos abençoe todos nós que estamos já cedo aí na peleia, né? É isso aí, né? Vamos seguindo aqui com muita moda boa aqui no nosso Batendo Estrivo. Bom dia. São 5 horas e 47.

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é a sua melhor programação, 5:48, bom dia. É o nosso Batendo Estrivo.

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1: Muito bem, vamos até o Clima Terra falar com o homem que entende do tempo. Então, vamos lá chamar o Ronaldo Coutinho do Prado para saber do tempo, né, Ronaldo? Muito frio nessa manhã, tá marcando 0 grau. E como é que vai ficar o tempo, Ronaldo? Diz aí para nós. Bom dia, Ronaldo Coutinho.
2: Bom dia. É, o dia começa muito frio, mínimas agora cedo entre 2 negativos e 1 positivo em grande parte da região. Pode ter algum cincelo, algum congelamento e depois o sol predomina. No final da noite é aquela geada tradicional com bem forte, 2 a 4 abaixo de zero. Não passa muito dos 8, 11 graus a máxima. Amanhã geadão, geada severa, entre 4 e 7 negativo. E à tarde uns 14, 16 graus provavelmente. E umidade baixa. Quinta e sexta também tem geada, umidade baixa na quinta, agradável à tarde. Na sexta, um outro pontinho negativo e com chance de chuva bem pequena no final do dia à noite. Maior chance de chuva no sábado, com período de melhora. Domingo melhorando com frio. Volta a esfriar bem domingo à noite. Da Climaterra, Ronaldo Coutinho.
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5: Nevasca 6:03, bom dia. É a sua melhor programação, nosso Batendo Estriva aqui pela 104,1. 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

0: nosso Batendo Estrivo, Moraizinho Cavalo com alma de gaiteiro. Aqui na nossa programação, no nosso Batendo Estrivo. Vamos aí com as primeiras notícias de hoje, então aí. Nossa, nosso site estava meio congelado, agora abriu, né? Agora deu certo. Tá chegando Humberto Ferretti com as informações. Chuva fora de época prejudica a colheita e pressiona os preços do café no campo. Humberto Ferretti, bom dia.
1: O preço do café subiu com força nos últimos dias. Dados do CPE indicam que a saca do Arábica foi vendida acima de R$ 1.600, enquanto o Robusta saiu a quase R$ 1.100. O motivo principal é a chuva fora de época, que atingiu importantes regiões produtoras em junho. O avanço da colheita foi prejudicado, sem falar na queda de grãos e no surgimento de mofo, o que gera preocupação quanto à qualidade da mercadoria e o tamanho da produção de café. Da Rádio 2, Humberto Ferretti.
0: Tá bom então. Olha só, o que é que vai sobrar por aí? O preço alto do café, né? Vai subir o café, pode ter certeza disso. Pode ter certeza disso, que quem vai pagar é o consumidor. E claro, que o produtor não tem culpa nenhuma, né? Porque a chuva prejudicou aí a safra desse ano e o café, tenho certeza que vai dar mais um aumento aí, pode se preparar. Agora são 6:19, 6:19, a Francisca lá do Maranhão está dando um bom dia, né, Francisca? Aquele abraço aí pra vocês, muito obrigado pelo carinho, tá aí sempre acompanhando a nossa programação. É, aqui tá gelado, viu, Francisca? Aqui tá gelado, 0 grau, né? Né, estava marcando e ainda está marcando 0 grau aqui no estúdio da Rádio Nevasca. É, dona Cândida, bom dia.
2: Bom dia, meu amigo Aguinaldo, aqui é o Cinevan. Esse celular é o da Tia Cândia, mãe do Cinevan. Toca aí pra nós o Bugre do Mato, se for atendido, muito obrigado.
0: Ô, tio Cinevan, o Aguinaldo tá de férias por enquanto, retorna aí no próximo dia 10, no sábado, ele retorna, tá bom? É a Dilson Alves com vocês aqui, fazendo as férias do nosso colega Aguinaldo Pinto. Tô tentando, né? Tô tentando representá-lo aqui, né? Nosso grande amigo Aguinaldo Pinto aí, que é o titular aí do programa Batendo Estrivo. Mas vamos levando aqui, né? Mateando e, é claro, e levando o melhor da música campeira aqui pra vocês. Tentando representá-lo aí, o nosso colega Aguinaldo Pinto. Tá bom, tio? Tia Cândida, um grande abraço pra vocês aí. Fica com Deus, que Deus o proteja vocês. Tá bom? Aquele abraço. Vamos dar uma recheada na Goiás, que eu volto daqui a pouquinho, depois do intervalo comercial. 6:20, 6:20, bom dia.

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14: Temperatura marcando 1 grau nesse momento aqui no estúdio da Rádio Nevasca. Manhã gelada, bom dia.
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14: Na Nevasca 6:23, olha a hora, pessoal. Estamos apresentando o nosso programa Batendo Estrivo desta terça-feira. 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
1: Ô, Leca,
2: passe pra adiante, companheiro.
1: A demora é pouca, meu amigo. Veio pedir uma pousada pra uma tropa.
2: Pode encostar a tropa no mais todo de caseiro, companheiro.

0: o grupo Cordiona, Matando Saudade. Agora são 6:38, 6:38, manhã gelada em São Joaquim. Estamos aí com grau agora nesse momento aqui no estúdio da Rádio Nevasca, lá fora é claro, né? Lá fora tá mais frio um pouco mais ainda. Vamos com mais informações agora com a Milena Abreu. Mercado financeiro reduz expectativa para inflação em 2026. Mas a projeção segue acima do teto da meta. Milena Abreu, bom dia.
1: A projeção dos economistas para a inflação deste ano recuou para 5,3% após o alívio no mercado internacional com o fim do conflito entre Estados Unidos e Irã e a consequente queda no preço do petróleo. Apesar da melhora registrada no boletim Focus, o relatório semanal divulgado pelo Banco Central com as previsões do mercado financeiro sobre os principais indicadores econômicos, o índice de inflação projetado para este ano continua superando a meta estipulada pelo governo, que é de 4,5%. Para o ano de 2027, no entanto, o mercado financeiro revisou a estimativa de inflação para cima, elevando a projeção de 4,17% para 4,18%. Ainda de acordo com o boletim Focus mais recente, os analistas mantiveram a projeção para a taxa básica de juros, a Selic, em 14% ao ano até o fim de 2026. Esse cenário sinaliza que o Banco Central deve promover apenas mais um corte residual de 0,25 ponto percentual nos juros até dezembro. Para os anos seguintes, a expectativa do mercado é que a taxa de juros recue gradualmente, atingindo 12% em 2027 e 10,5% ao fim de 2028. No indicador do Produto Interno Bruto, que mede o crescimento da economia brasileira, as previsões mais recentes para este ano foram mantidas em 1,99% de alta. Já para o ano que vem, houve um ligeiro ajuste positivo na estimativa do PIB, que subiu de 1,68% para 1,69%. No mercado de câmbio, as projeções para a cotação do dólar não sofreram alterações nesta semana, com os analistas mantendo a previsão da moeda americana ao fim de 2026 em R$ 5,20. Da Rádio 2, Milena Abreu.
0: Muito bem, tá aí então as informações. Daqui a pouquinho a gente volta com mais informações aqui no nosso Batendo Estrivo.

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3: Na Nevasca, 6h44. Bom dia. 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

0: o nosso Batendo Estrivo, César Oliveira, Rogério Melo, por aí. É a música campeira aqui no nosso Batendo Estrevo. Bom dia pra você. 6:59, faltando um minutinho para as 7 da manhã. Já vamos chamar novamente aí o direto do Climatel, Ronaldo Coutinho. Mas antes quero mandar um abraço ali para a Fernanda. Olha só meu despertador aqui, deu um susto agora. A Fernanda e o Juliano, ô Fernanda, Juliano, um abraço novamente, muito obrigado pela companhia, todas as manhãs estão ali firme na sintonia do nosso Batendo Estrivo. E ela gostaria de ouvir com o Juliano, né, a Fernanda e o Juliano, Sina de Andejo, daqui a pouquinho então com o Grupo Rodeio, tá bom? O Grupo Rodeio já está preparado ali, a primeira música no próximo bloco aí pra vocês. Nosso amigo Antério, taxista, tá dando um bom dia, né, Antério? Aquele abraço, amigo. Tá na hora do pega, né? Você acordou tarde hoje, né, seu Antério? Você acordou tarde. Já era pra estar na lida, e Deus das 5 da manhã. Hoje demorou um pouquinho, mas tá frio, né? Tá perdoado hoje, tá bom, seu Antério? Tá perdoado hoje, então, porque tá muito frio hoje, né? Temos aí com 1 grau aqui no estúdio da Rádio Nevasca. Lá fora tá mais frio ainda, tenho certeza que lá fora tá negativo nesse momento. Às 5 horas da manhã, quando eu cheguei aqui, não tava tão frio, não, mas agora tá baixando a temperatura. Conforme disse o Ronaldo Coutinho, que ia cair mais ainda a temperatura, né? Está caindo mais a temperatura, né? Tá bom então. 7 horas mais um minutinho, vamos até o Climaterra? Vamos chamar ele novamente para saber do tempo aí atualizando, né, Ronaldo? Bom dia, vamos lá.
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0: Ronaldo Coutinho, conta aí pra nós, Ronaldo. Tá baixando a temperatura, tá caindo ainda mais ainda. Bom dia, Ronaldo.
2: Bom dia. O dia começa muito frio, mínimas agora cedo entre 2 negativos e 1 positivo em grande parte da região. Pode ter algum cincelo, algum congelamento e depois o sol predomina. No final da noite é aquela geada tradicional com bem forte, 2 a 4 abaixo de zero. Não passa muito dos 8, 11 graus a máxima. Amanhã geadão, geada severa, entre 4 e 7 negativo. E à tarde uns 14, 16 graus provavelmente. E umidade baixa. Quinta e sexta também tem geada, umidade baixa na quinta, agradável à tarde. Na sexta, um outro pontinho negativo e com chance de chuva bem pequena no final do dia.

0: para escapar do frio. Atenção você aí do sítio, do interior, tem seu maquinário, né? Vamos proteger aí o maquinário, vamos tirar água, vamos colocar radicol, né? Vamos proteger aí a sua máquina, seu caminhão, seu carro. Vai lá então, né? E faz isso, né? A proteção para depois que Deus livre, né? Dar um prejuízo aí, rachar o bloco do seu trator, da sua máquina agrícola, ou do seu caminhão, ou do seu carro, né? Não deixe isso acontecer, jamais. Obrigado, Ronaldo Coutinho. Daqui a pouquinho ele volta, a partir das 8h20. Logo mais ele volta atualizando aí a previsão do tempo, né, Ronaldo? Obrigado pela previsão do tempo aqui no nosso Batendo Estrivo.
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7: Na Nevasca, 76, bom dia. 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

0: nosso Batendo Estrivo, 7:21, 7:21. Meu amigo José de Novaes, bom dia, amigo, velho.
1: Bom dia, meu amigo.
0: Tudo aqui, bem, meu amigo?
1: Eu e o José de Novaes estamos aqui tomando aquele Camargo e espantando o frio da manhã. Roda a música com os piazitos, frio da serra. Oferece aí a todos que estão na escuta da programação. Um grande abraço, meu amigo, e uma ótima quinta-feira, não, terça-feira, uma semana abençoada por Deus aí.
0: Um forte abraço, meu amigo, que Deus abençoe aí todos nós, abençoada por Deus mesmo, né, José? Tá bom, então. Agora são 7:22, o nosso Batendo Estrivo, Rádio Nevasca, a voz da comunidade.
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0: Tempo e temperatura. Temperatura 1 grau aqui no estúdio da Rádio Nevasca. Tempo, sol entre nuvens. Bom dia.
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0: Na Nevasca, 7:25.

Revolução da Alegria. Grupo Rodeio. Estamos apresentando o nosso Batendo Estrivo. Muito bom dia para você. Agora são 7 horas e 41. 7h41.

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9: Na Nevasca 744, bom dia.

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0: 8h13, um ótimo dia pra você. Seja uma terça-feira maravilhosa, chegando as primeiras previsões.
1: Horóscopo do dia. Áries, de 21 de março a 19 de abril.
0: Atenção, ariano. Lidar melhor com as frustrações será o desafio de hoje. Nem tudo vai acontecer na velocidade que você deseja. Pense a longo prazo nas escolhas. Valerá encarar uma conversa delicada com a família ou com alguém do passado, Áries.
1: Touro, de 20 de abril a 20 de maio.
0: Oi, Touro, a vida interior e a intuição pedirão atenção hoje. Será bom momento para refletir sobre o futuro na terapia ou recorrer a exercícios na concentração. Deixe as coisas fluírem, Touro.
1: Gêmeos, de 21 de maio a 20 de junho.
0: Não tome decisões apressadas. Mercúrio retrógrado pedirá melhor planejamento financeiro e renegociações. Conquistas muitas pela frente, Gêmeos.
1: Câncer, de 21 de junho a 22 de julho.
0: Um novo caminho vai se abrir para você, canceriano. Será um bom momento para assumir protagonismo, ampliar as relações e melhor resultados financeiros no trabalho. A maturidade resolverá melhor o que a pressa não resolve. Amor estável, Câncer.
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1: Chegando, previsão do tempo com Ronaldo Coutinho nesta manhã, 3 graus, tá frio hoje, hein, Coutinho? Bom dia.
2: Bom dia, o dia começa muito frio, mínimas agora cedo entre 2 negativos e 1 positivo em grande parte da região, pode ter algum cincelo, algum congelamento e depois o sol predomina. No final da noite é aquela geada tradicional com bem forte, 2 a 4 abaixo de zero. Não passa muito dos 8, 11 graus a máxima. Amanhã geadão, geada severa, entre 4 e 7 negativo. E à tarde uns 14, 16 graus provavelmente. E umidade baixa. Quinta e sexta também tem geada, umidade baixa na quinta, agradável à tarde. Na sexta, um outro pontinho negativo e com chance de chuva bem pequena no final do dia à noite. Maior chance de chuva no sábado, com período de melhora. Domingo melhorando com frio. Volta a esfriar bem domingo à noite. Da Climatea, Ronaldo Coutinho.
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1: Fred Fabrício, Cleiton Romário, etapa no volante agora.
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0: Horóscopo do dia. Leão, de 23 de julho a 22 de agosto.
1: Atenção, Leão, com Júpiter e Vênus em seu signo, oportunidades financeiras e relações surgirão de vários lados. A sorte caminhará ao seu lado, Leão.
0: Virgem, de 23 de agosto a 22 de setembro.
1: Algo que parecia certo poderá pedir uma revisão muito mais honesta. Sua intuição ajudará a enxergar com clareza e o autoconhecimento trará cura emocional e fortalecimento interior, Virgem.
0: Horóscopo do dia. Libra, de 23 de setembro a 22 de outubro.
1: Atenção, atenção, Libra, os relacionamentos pedirão maturidade. O par, sócio ou cliente poderão cobrar uma conversa séria ou uma definição que não dá mais tempo para adiar, Libra.
0: Escorpião, de 23 de outubro a 21 de novembro.
1: Atenção, disciplina, rotina para dar conta das demandas e ajustes, planos de viagem. Você vai ter que se organizar muito, hein, Escorpião? Carreira em ascensão, finanças compartilhadas, planos de vida íntima ou decisões de mudança pedirão uma visão realista das coisas. 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
8: E o tempo em São Joaquim, querendo vir um sol, temperatura nesse momento 1 grau.
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0: 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Um ótimo dia, aumenta o volume do rádio que tá chegando previsões.
1: Horóscopo do dia. Sagitário, de 22 de novembro a 21 de dezembro.
0: Atenção, Sagitário, filhos, amor ou um projeto autoral aumentarão responsabilidades nesta terça. Encare as demandas com determinação e ajuste os planos. O humor poderá oscilar com Mercúrio retrógrado, por isso não alimente pensamentos obsessivos, que valerá planejar detalhes de uma mudança com calma e realismo, Sagitário.
1: Capricórnio, de 22 de dezembro a 19 de janeiro.
0: Casa e família pedirão determinação e paciência hoje. Decisões de moradia ou uma responsabilidade assumida anteriormente pedirá ajustes e atitude, Capricórnio.
1: Aquário, de 20 de janeiro a 18 de fevereiro.
0: Oi, Aquário, mensagens e combinados pedirão atenção com Mercúrio retrógrado. Confirme informações com cuidado. Uma conversa importante poderá redefinir planos pessoais e dar mais liberdade, Aquário.
1: Peixes, de 19 de fevereiro a 20 de março.
0: Será um bom momento para discutir os próximos passos com a família e eliminar velhos conflitos. Não se iluda com promessas vagas, Peixes.
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como não poderia ser diferente, né? Estamos vivendo a 14ª semana do tempo comum e nesta terça-feira, dia 7, nós somos convidados a refletir o Evangelho de São Mateus, capítulo 9, versículos do 32 ao 38. Então, caros irmãos e irmãs que nos acompanham nesse momento, ouçamos esse anúncio e procuremos também guardar para nossa vida uma mensagem, uma reflexão. O Senhor esteja convosco e Ele está no meio de nós. Proclamação do Evangelho de Jesus Cristo, anunciado segundo São Mateus. Glória a vós, Senhor. Naquele tempo, apresentaram a Jesus um homem mudo que estava possuído pelo demônio. Quando o demônio foi expulso, o mudo começou a falar. As multidões ficaram admiradas e diziam: nunca se viu coisa igual em Israel. Os fariseus, porém, diziam: é pelo chefe dos demônios que ele expulsa os demônios. Jesus percorria todas as cidades e povoados, ensinando em suas sinagogas, pregando o evangelho do reino e curando todo tipo de doenças e enfermidade. Vendo Jesus as multidões, compadeceu-se delas, porque estavam cansadas e abatidas, como ovelhas que não têm pastor. Então disse a seus discípulos: a messe é grande, mas os trabalhadores são poucos. Pedi, pois, ao dono da messe que envie trabalhadores para a sua colheita. Palavra da salvação. Glória a vós, Senhor. Meditando de uma maneira breve a esta palavra. Jesus Cristo, na sua infinita bondade, percorria as cidades e povoados anunciando o reino de Deus, curando os doentes e aliviando as dores de todos aqueles e aquelas que faziam a amarga experiência do sofrimento. Ele foi ao encontro de um povo esquecido pelo poder político e abandonado pelo poder religioso. Ele encontrou pessoas doentes, cansadas e abandonadas. Aquele povo era como um rebanho sem pastor. Por isso ele compadeceu-se diante da realidade sofrida daquela multidão e afirmou que era preciso mais operários para cuidar do rebanho do Senhor. Enquanto Jesus Cristo praticava o bem, os fariseus maliciosamente afirmavam: é pelo chefe dos demônios que ele expulsa os demônios. A popularidade de Jesus incomodou os fariseus, que estavam preocupados com privilégios e não com o bem-estar do povo. Então, meus irmãos, essa é a mensagem que a palavra de Deus nos deixa hoje. E sempre é importante que a gente reflita as realidades do nosso mundo. Muitas coisas não diferem muito daquele tempo, onde principalmente aqueles menos favorecidos são vistos pela sociedade dos poderes constituídos e de grande parte dela também, como empecilhos para a vida de uma sociedade. Você que tem água e gostaria de ser abençoada, tenha junto a si. O Senhor esteja convosco e Ele está no meio de nós. Oremos. Dignai-vos, Deus Pai, de bondade, abençoar e santificar a esta água que vossos filhos e filhas os apresentam, sinal do nosso batismo, a vida nova em Cristo. Que todos quantos dela receberem por ela forem tocados, sintam a vossa bênção e a vossa proteção, livrando de todos os perigos, males que possam advir em suas vidas, trazendo a cura aos enfermos e livrando a todos os teus filhos e filhas de qualquer enfermidade. Abençoai a todos que nos acompanham, suas casas,

suas famílias, seus trabalhos, seus bens, que estejam a serviço da vida. Que desça sobre vós a bênção de Deus Todo-Poderoso e esta água, em nome do Pai, do Filho e do Espírito Santo. Amém. Louvado seja nosso Senhor Jesus Cristo, para sempre seja louvado. Enviai, Senhor, operários e operárias para a vossa messe, pois a messe é grande e poucos são os operários. Amém. Um bom dia para todos.

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1: Nevasca FM 923. 4991-17-8488 pra cima desse dia maravilhoso. Manhã de terça-feira com o sol, 7 de julho de 2026 pra você se situar na vida. Já tomou aquele cafezinho gostoso? Ainda não? Corre lá tomar um cafezinho se você tem oportunidade de tomar aquele cafezinho no seu trabalho. Tomar sua aguinha também, não esquece de hidratar este corpo aí, hein? Mandar um abraço lá pra Dulce Camargo, tá ouvindo a Rádio Nevasca no bairro Coab 1. A Kelly dos Anjos também tá por aqui. Beijinho lá pra Tati. Beijinho, Tati, pra você. Obrigado por essa audiência, pelo carinho. A Renata, beijinho, Renata. Ainda a Suzy tá por aqui. O Armando Helter, ouvindo a Rádio Nevasca em Jaquirana, Rio Grande do Sul. Aquele abraço.
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1: Aí, Júnior, o que será que tinha naquele áudio, hein, meu irmão?
2: César, eu também quero saber, velho.

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1: E muita gente de aniversário nesse dia. 7 de julho de 2026, a Luciana Costa, parabéns para Carolina Macedo, parabéns para Graziano Henrique, Lucas Mendes, o Lisandro Oliveira, Vanderlei Oliveira, Cristiano Oliveira, Patrícia Camargo Palma Souza, Lorizete Pereira, também de aniversário no dia de hoje, ainda a Camila Medeiros de Souza, o Igor Rabeck, parabéns lá pro José Rabeck de aniversário hoje. Você que tá de aniversário, sinta-se abraçado e que seja o melhor ano de sua vida.

0: Eu esqueci minha rádio que mais toca música pra você. Você está sintonizado no seu rádio, através do aplicativo em nevasquefm.com.br ou ainda através da Alexa. Ouvindo a Rádio Nevasca, muito obrigada por essa audiência maravilhosa. Você que está no carro, está no trabalho, está indo em direção ao trabalho, muita gente pega um pouquinho mais tarde, depende muito da sua combinação aí, né? No seu trabalho. Ótimo dia. Toma um cafezinho, toma uma aguinha, aproveita, já participa aqui, responde o nosso tema de hoje. Já imaginou se acordar e descobrir que ninguém, mas ninguém, consegue te ver? Você teria 24 horas inteirinhas para fazer o que quisesse sem ser percebido por ninguém. Então responde aqui pra gente. Se você pudesse ficar invisível por 24 horas, o que você faria?
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2: Após a suspensão do atacante Balogun dos Estados Unidos ser revogada por parte da FIFA e ele ficar disponível para jogar diante da Bélgica pelas oitavas de final da Copa do Mundo, a repercussão dessa decisão foi a pior possível. Antes do jogo, a Federação Belga já havia se posicionado de forma contrária à decisão e que iria até a Corte Arbitral do Esporte para questioná-la. Já o Parlamento do Reino Unido solicitou que a suspensão do zagueiro Quansah também fosse revogada após o defensor ser expulso diante do México no último domingo. Apesar de Balogun ter jogado, a seleção dos Estados Unidos foi eliminada da Copa do Mundo e o atacante não teve uma participação destacada no jogo. Como conseguiu a classificação, a tendência é que a Bélgica não vá para a Corte Arbitral do Esporte. Agência Rádio Web com informações da Copa do Mundo, Daniela Esperon.

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Um ótimo dia pra você. Você está em 104.1 através do seu rádio aplicativo Alexa ou em nevascafm.com.br. Que bom ter você na nossa sintonia. Vai participando, respondendo o nosso tema de hoje. Se você acordasse assim, ó, do nada, invisível, o que você faria? Você tem 24 horas para fazer o que você quiser sem ser percebido por ninguém. Então, se você pudesse ficar invisível por 24 horas, o que você faria? 4991178488, já me conta como está sendo o seu dia. Passou bem a noite? Dormiu bem? Tá tudo bem com você? Conta aí.

0: 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Bom dia, Cris e a Bruna Sá, de São Sebastião da Várzea. Tô ouvindo a Nevasca FM no campo da Quinta da Neve, enfrentando frio. Já quero participar dos sorteios de hoje. Beijo grande pra você, Bruna. Valdeci Souza, bom dia, quero participar da programação. Sou do bairro Santa Paulina, se for atendido, obrigado, tenha um abençoado dia. Quero oferecer uma música pra minha mãe, com Zé e Luciano. Dia que saí de casa, o nome dela é Rosalina Veselowski, de Souza, do bairro Santa Paulina. Fica com Deus, você também, hein? Beijo grande pra você, pra sua mãe. Perlane também tá por aqui, aquele abraço pra você. Ah, o Joelson Padilha, do bairro Jardim Bandeira. Giovanni também tá por aqui com o Julinho, ouvindo a rádio. Muito obrigada por essa audiência. Suzane Oliveira, beijoca, Suzane. Muito obrigada por estar aqui, ó. Sempre sintonizado na Nevasca, mandou foto, inclusive, do radinho. Kleber tá por aqui. A Leilane Oliveira.
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0: E vamos com o direto da redação, que tem um recadinho com um recado importante para você.
2: Um abraço para todos os ouvintes aí da Rádio Nevasca FM. Aqui é Milena Velho Amaral, secretária de Turismo e Cultura de São José dos Ausentes. Gostaríamos de passar esse recadinho especial para o evento da Bike Tour do Timbé do Sul, a qual nossa secretaria, a Prefeitura Municipal de São José dos Ausentes está apoiando, acolhendo, porque vai subir a Serra da Rocinha e vai até o Mirante da Serra da Rocinha também, envolvendo os nossos pontos turísticos, os nossos restaurantes, cervejaria próxima, que vão abraçar também este evento. Então, gostaríamos de atenção para os horários de fechamento da Serra da Rocinha. No sábado, dia 11 de julho, ficará fechado das 13 horas às 16 horas para os ciclistas que estarão na pista. Depois, né, e antes, estará aberta a serra normalmente. No domingo, dia 12 de julho, das 9 às 12 horas, também estará fechada para o evento. E depois ficará volta à normalidade. Um grande abraço a todos os ouvintes e venham conhecer as belezas de São José dos Ausentes, ponto mais alto e frio do Rio Grande do Sul.
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0: Quem gostou faz barulho aí, churrasco fã!
1: Fernando Sorocaba, muito obrigado.
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0: 7h33, não perca a hora. Mandar um abraço lá pra Jaqueline Souza aqui no centro. 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Um abraço lá pra Ju, ela que tá curtindo a nevasca aqui no centro, pediu pra pegar carona nessa música do Matheus Fernandes e Matheus Cauã Triplex, que já vai tocar pra você na sequência. Johnny Nunes tá participando aqui dos sorteios. Beijo grande pra você, Johnny. Beijo também lá pra Rosa Pacheco da Rosa, do bairro Jardim Bandeira. Joelson Padilha, do bairro Jardim Bandeira, também participando aqui. Grande beijo pra vocês. A Sueli Oliveira, ouvindo a Rádio Nevasca no Rio Grande do Sul. Aquele abraço, Sueli. 10h35.
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2: Após a suspensão do atacante Balogun dos Estados Unidos ser revogada por parte da FIFA e ele ficar disponível para jogar diante da Bélgica pelas oitavas de final da Copa do Mundo, a repercussão dessa decisão foi a pior possível. Antes do jogo, a Federação Belga já havia se posicionado de forma contrária à decisão e que iria até a Corte Arbitral do Esporte para questioná-la. Já o Parlamento do Reino Unido solicitou que a suspensão do zagueiro Kwanzaa também fosse revogada após o defensor ser expulso diante do México no último domingo. Apesar de Balogun ter jogado, a seleção dos Estados Unidos foi eliminada da Copa do Mundo e o atacante não teve uma participação destacada no jogo. Como conseguiu a classificação, a tendência é que a Bélgica não vá para a Corte Arbitral do Esporte. Agência Rádio Web com informações da Copa do Mundo, Daniela Esperon.
0: Obrigada, Daniela, pelas informações do esporte.

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0: 11h56, não esquece de responder o nosso tema de hoje. Se você ficasse invisível por 24 horas, ninguém ia te ver de maneira alguma, o que você faria nesse período de 24 horas? Conta aqui pra gente.
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1: E o tempo nesse momento com o sol, temperatura subindo bem pouquinho, 6 graus a temperatura nesse momento. Mas vamos saber com ele que entende do tempo, Ronaldo Coutinho, bom dia.
2: Bom dia, o dia começa muito frio, mínimas agora cedo entre 2 negativos e 1 positivo em grande parte da região, pode ter algum cincelo, algum congelamento e depois o sol predomina. No final da noite é aquela geada tradicional com bem forte, 2 a 4 abaixo de zero. Não passa muito dos 8, 11 graus a máxima. Amanhã geadão, geada severa, entre 4 e 7 negativo. E à tarde, uns 14, 16 graus, provavelmente. E umidade baixa. Quinta e sexta também tem geada, umidade baixa na quinta, agradável à tarde. Na sexta, um outro pontinho negativo e com chance de chuva bem pequena no final do dia à noite. Maior chance de chuva no sábado, com período de melhora. Domingo, melhorando com frio. Volta a esfriar bem domingo à noite. Da Climatera, Ronaldo Coutinho.
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Música FM, 11h15, tá fazendo o que de almoço aí na sua casa? Vai almoçar com alguém? Já deixou preparado? Você é aquela pessoa que se organiza, já deixa tudo meio descascado ali? Tem gente que já prepara as manitas, né? No domingo, já pra durante a semana, na correria, ficar mais fácil, né? Tem as pessoas também da alimentação mais saudável que também fazem essa preparação de marmitas, né? Não só o pessoal da correria ali do dia a dia, mas o pessoal que organiza a alimentação para comer certinho, tudo pesadinho, tudo certinho ali nessa questão, né? 11h16, nosso tema de hoje: se você pudesse ficar invisível por 24 horas, o que você faria nessas 24 horas? Conta pra gente aqui. Cris, bom dia. Karen Milena Costa, da Santa Paulina, gostaria de participar. E se eu pudesse ficar 24 horas invisível, eu iria pegar todo o dinheiro dos bancos. Ô, Karen! Inclusive tinha um carro forte aqui na frente, sempre tem, né? Eu nunca marquei quanto tempo que eles demoram pra vir. Mas, se o carro forte ali, você entraria no carro forte, né, Karen? Aquele abraço pra você. Ainda por aqui, a Rosana, ela que tá ouvindo a Rádio Nevasca do bairro Marturano. Bom dia, Cris. Eu, se eu ficasse invisível, com certeza eu iria ver e ouvir o que os inimigos estão fazendo e falando de mim. Porque tem gente que dá o tapa, esconde a mão. Manda um beijo pra todo o pessoal no Marturano. Rosana, aquele abraço pra você. Ainda a Eliane Aparecida Gonçalves, tá ouvindo a Rádio Nevasca do bairro Subestação. Bom dia, Cris, tudo bem? Tudo ótimo, melhor agora, hein? Eu, se eu ficasse invisível, com certeza eu iria nos restaurantes, comeria de graça todo santo dia. Seria maravilhoso, imagina comer de graça, né? A Patrícia também tá por aqui. Bom dia, Cris. Eu iria na sala de aula, onde tem uma menina que eu não gosto, e faria umas tranças no cabelo dela, sem ela perceber. Já pensa, eu acho que ela ia perceber, gente, com toda certeza. Mas, né? Tem aqui também, teve uma pessoa que respondeu que ia grudar chiclete no cabelo de uma amiga falsa. Deixa eu ver aqui. Eu acho essa mensagem aqui da nossa ouvinte. Deixa eu ver. Aqui, a Cirlei. Ô, Cirlei. Malvada, hein, Cirlei? Bom dia, Cris. Se eu ficasse invisível, eu iria grudar chiclete no cabelo de algumas colegas que são falsas e ficam falando de mim aqui no meu trabalho. Grudaria chiclete daquele que só cortando. Cirlei, aquele abraço pra você, obrigado pela resposta do nosso tema de hoje. Se você ficasse invisível por 24 horas, o que você faria também? Conta aí.

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2: Olá a todos os ouvintes, confira agora o destaque do SCC10. A Copa do Mundo de 2026 encerra nesta terça-feira a disputa das oitavas de final. Com as quartas cada vez mais próximas, Argentina, Egito, Suíça e Colômbia brigam pelas últimas vagas na próxima fase. O destaque do dia fica para a Argentina, atual campeã mundial, que encara o Egito em busca de mais uma vaga nas quartas. Mais tarde, Suíça e Colômbia fazem um duelo equilibrado para fechar a rodada das oitavas. Todos os detalhes você confere em scc10.com.br. Até a próxima!

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0: Música FM 21, faltando para o meio-dia.
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0: 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E bora mandar abraço para essa galera que tá mandando, inclusive, cardápio do dia de hoje. A Maitê, beijinho para você, Maitê. Bom dia, Cris. Hoje vou almoçar com a minha avó e minhas duas filhas. E estamos fazendo quirera, linguiçinha, batata frita e feijão e arroz novos. Nossa, que delícia que tá esse cardápio, Maitê. Beijo pra você, pra sua avó, pra sua filha toda, suas filhas, toda a sua família. Bom dia, gostaria de participar do sorteio. Se eu ficasse invisível, eu gostaria de saber se iria fazer falta. Assim já teria uma noção de que quando morrer, de quando ela morrer, né? Alessandra Godinho, do bairro Nossa Senhora Aparecida. Beijinho pra você, Alessandra. Bom dia, Cris. É o José Wagner Lima. Se eu ficasse invisível, iria invadir vários quartos. Forte abraço. Mas por que, Josué, que você invade esses quartos? Ó, meninos, pensamentos aí, hein? O Rayan Sims também tá por aqui. Beijinho pra você, Rayan.

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FM 6, faltando para o meio-dia, encerrando aqui o Show da Manhã. Muito obrigada pela sua audiência. Continua. Já já tem o Will Andrade com a Adilson Alves, com a voz da cidade, toda a programação do Show da Tarde. Eu volto na hora da corneta com as principais notícias. Beijo grande, tchau.

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2: Muito bem, senhoras e senhores, o nosso boa tarde. Estamos iniciando pela Rádio Nevasca o nosso programa A Voz da Cidade, desta terça-feira, dia 7 de julho de 2026. Apresentação: Adilson Alves, Will Andrade. Temperatura 6 graus nesse momento, umidade relativa do ar 68%. Bom dia, Will.
3: Bom dia, Adilson. Boa tarde. Boa tarde a todos os nossos ouvintes. Quem nos acompanha pela 104,1 está no ar, A Voz

0: São Joaquim altera regras de contrapartida para estudantes beneficiários do transporte universitário. A LESC debate medidas de prevenção aos eventos extremos provocados pelo El Niño. Secretária Milena faz convite especial para a programação do município em São José dos Ausentes. Governador do Rio Grande do Sul veta projeto que extinguia a taxa de licenciamento de veículos. Dois tremores de terra são registrados no litoral do Rio de Janeiro em intervalo de poucos minutos. Donald Trump afirma que solução para a guerra na Ucrânia está próxima e promete discutir o tema na cúpula da OTAN. Argentina enfrenta o Egito nesta terça-feira em busca de uma vaga nas quartas de final da Copa do Mundo de 2026. O SBT transmite a partida ao vivo.
1: Estas e outras você confere a partir de agora no nosso Jornal do Meio-Dia na Voz da Cidade. Utilidade pública. Desapareceu uma cachorra pitoca tricolor nas cores preta, branca e marrom na última sexta-feira no interior da localidade do Boava. Quem tiver alguma informação, né, e de seu paradeiro, favor entrar em contato pelo telefone 49 99108 6393. A família agradece qualquer informação. Repetimos, 49 99108 6393. Will Andrade.
0: Atenção, universitário, São Joaquim altera regras de contrapartida para estudantes beneficiários do transporte universitário. A Prefeitura de São Joaquim publicou um novo decreto que altera as regras de contrapartida exigidas dos estudantes beneficiários do Programa Municipal de Transporte Universitário. O decreto número 418/2026 revoga a regulamentação anterior e estabelece novos critérios para o cumprimento das atividades, buscando dar mais flexibilidade ao programa e adequar a distribuição dos estudantes às necessidades da administração pública. Pelas novas regras, os universitários que utilizam o transporte gratuito continuarão obrigados a cumprir uma carga mínima de 20 horas de atividades por semestre, como contrapartida ao benefício. No entanto, o decreto determina que essas atividades poderão ser desenvolvidas em qualquer secretaria ou órgão municipal, independentemente da área de formação acadêmica do estudante. Entre as atividades previstas estão o apoio em setores administrativos, participação em programas comunitários, culturais, ambientais, esportivos e educacionais, colaboração em campanhas e eventos públicos, além da realização de estudos e pesquisas de interesse da administração municipal. A designação das funções ficará a cargo das secretarias que apresentarem demanda. O decreto também estabelece que o estudante será convocado em até duas oportunidades para definição das atividades e deverá responder à convocação no prazo de 48 horas. A ausência de manifestação nas duas convocações, sem justificativa aceita pela administração, poderá resultar na perda do benefício do transporte universitário, respeitados o direito ao contraditório e à ampla defesa. Outra mudança prevista é que as atividades não poderão comprometer a frequência nem no desempenho acadêmico dos estudantes. Além disso, cada participante será acompanhado por um servidor responsável, que fará o registro da carga horária cumprida. Ao final de cada semestre, será necessário apresentar um relatório ou declaração comprovando a realização das horas exigidas. O decreto ainda prevê penalidades para quem não cumprir a carga horária estabelecida, que vão desde a advertência formal até a suspensão do benefício e o impedimento de uma nova concessão até a regularização da situação. A administração municipal ressalta que a prestação da contrapartida não gera vínculo empregatício, previdenciário ou qualquer tipo de remuneração com o município. As novas regras entram em vigor com a publicação do decreto número 418/2026, revogando a regulamentação anterior. A LESC debate prevenção de eventos extremos relacionados ao El Niño. A prevenção aos eventos climáticos extremos previstos para este ano por influência do fenômeno El Niño foi tema de uma audiência pública promovida pela LESC na segunda-feira, dia 6. O encontro reuniu representantes do poder público, especialistas e entidades ligadas à gestão de riscos e desastres.
2: A prevenção aos eventos extremos previstos para este ano por influência do fenômeno El Niño foi tema de uma audiência pública promovida pela LESC na segunda-feira, 6 de julho. Durante o encontro, o meteorologista Leandro Puchalski destacou que este episódio de El Niño preocupa pela rapidez com que chegou ao nível de intensidade forte registrado nas últimas medições.
3: A gente sabe que os três estados estão com possibilidade de sofrer algo com um aumento de volume de chuva.

0: mas não necessariamente ocorra nos três estados. Às vezes pega mais o Paraná, às vezes pega mais nós, às vezes pega mais o Rio Grande do Sul. E aí é a previsão de médio e curto prazo que vai dizer isso. Se a gente for pegar El Niños passados, inclusive os mais fortes, e for ver exatamente isso, a gente vai perceber que teve meses que pegou o Paraná e não aconteceu absolutamente nada em Santa Catarina. E teve meses que foi ao contrário.
1: O aquecimento das águas do Pacífico na faixa próxima à linha do Equador é observado por especialistas há décadas e já influenciou grandes enchentes no estado, como as de 1983 e 2023 no Vale do Itajaí. E é levando em conta esse histórico que o consultor de Proteção e Defesa Civil da Federação Catarinense de Municípios, Márcio Alves, defende como solução a educação climática das populações vulneráveis.
2: O município tem dois grandes desafios: ter uma sociedade organizada, preparada para o enfrentamento e ter recursos suficientes para fazer a preparação e a prevenção dos desastres. Pois acontecer, recursos sempre aparecem, seja da União ou do Estado. O que nós precisamos hoje é o município ter condições financeiras de enfrentamento na preparação e na resposta do desastre.
1: Na audiência pública realizada pela Comissão de Defesa Civil e Desastres Naturais da Alesc, a Defesa Civil do Estado destacou ações preventivas, como a ampliação da rede de estações meteorológicas, que passou de 40 para cerca de 180, e a compra de um novo radar que deve ser instalado na Grande Florianópolis. Ainda assim, o diretor de gestão de riscos do órgão, Luiz Eduardo Machado, não nega que a tensão é grande com o que está por vir.
3: Ele pode ser um fenômeno que pode se prolongar. Então, o que a gente viu no Rio Grande do Sul, né? Um estado que não conseguia progredir de regime. Tá? A gente chama de prevenção, preparação, mitigação, resposta e reconstrução. Então, eles pararam na parte de resposta ali, ficaram 45 dias socorrendo, atendendo, socorrendo, sem conseguir progredir do regime. Eu acho que esse vai ser o nosso maior desafio. Se o El Niño, né, ele causar esse prolongamento do processo de chuvas, é que daí vai ser o nosso grande desafio. Esperamos estar preparados, né? Mas é um grande desafio que todo catarinense tem, né?
1: Acompanhe mais informações em tempo real nas redes sociais no @AssembleiaSC. Da Rádio Alesc, Camila Levien.
4: Bom, tá chegando aí a sexta Team Beleza Bike Tour na cidade de Timbé do Sul. E também vai acontecer na Serra da Rocinha. Agora vamos conversar com a secretária de Turismo, Milena, do município de São José dos Ausentes, que traz mais informações para avisar a toda a comunidade da região que nos dias sábado, dia 11 de julho, e no domingo, dia 12 de julho, terá interdição.
5: Um abraço para todos os ouvintes aí da Rádio Nevasca FM. Aqui é Milena Velho Amaral, secretária de Turismo e Cultura de São José dos Ausentes. Gostaríamos de passar esse recadinho especial para o evento da Bike Tour do Timbé do Sul, a qual a nossa secretaria, a Prefeitura Municipal de São José dos Ausentes está apoiando, acolhendo, porque vai subir a Serra da Rocinha e vai até o mirante da Serra da Rocinha também, envolvendo os nossos pontos turísticos, os nossos restaurantes, cervejaria próxima, que vão abraçar também este evento. Então, gostaríamos de atenção para os horários de fechamento da Serra da Rocinha. No sábado, dia 11 de julho, ficará fechado das 13 horas às 16 horas para os ciclistas que estarão na pista. Depois, né, e antes, estará aberta a serra normalmente. No domingo, dia 12 de julho, das 9 às 12 horas, também estará fechada para o evento. E depois ficará volta à normalidade. Um grande abraço a todos os ouvintes e venham conhecer as belezas de São José dos Ausentes, ponto mais alto e frio do Rio Grande do Sul.
4: Obrigado, secretária Milena, pelas suas informações. Continuando no Rio Grande do Sul, Eduardo Leite veta fim da taxa de licenciamento de veículos no Rio Grande do Sul. Proposta aprovada por unanimidade pelos deputados previa fim da cobrança de R$ 114,09 para a emissão do documento, que passou a ser digital. O governador Eduardo Leite vetou o projeto de lei aprovado pela Assembleia Legislativa que previa o fim da taxa de licenciamento para veículos no Rio Grande do Sul. A decisão foi justificada pelo impacto financeiro da medida, que, segundo Leite, retiraria cerca de 750 milhões dos cofres públicos. A taxa, que atualmente custa R$ 114,09, é obrigatória para a emissão do Certificado de Registro e Licenciamento de Veículo, CRLV, documento que comprova a regularidade do automóvel para circulação. O projeto de lei havia sido aprovado por unanimidade pelos deputados estaduais. O principal argumento da proposta é que desde 2019, o documento físico deixou de ser emitido, passando a ser exclusivamente digital. Com isso, não haveria mais o custo de geração do papel, o que justificaria o fim da cobrança aos motoristas. Em vídeo publicado nas redes sociais, o governador argumentou que a perda de arrecadação comprometeria principalmente os serviços ligados à área de segurança pública e ao Departamento Estadual de Trânsito, DETRAN. Segundo o governador, parte do valor arrecadado é utilizada na compra de viaturas, armamentos e novas tecnologias, como o sistema de cercamento eletrônico. Ele destacou ainda que no ano de 2021, o governo estadual já havia reduzido outras taxas de cobranças pelo DETRAN. Abre aspas. Esse projeto sozinho iria retirar cerca de 750 milhões por ano dos cofres públicos. Seria o fim de uma receita que sustenta um serviço que continua existindo e que também financia a segurança pública para os gaúchos. Fecha aspas, disse o governador. Com o veto, a proposta retorna para a Assembleia Legislativa. Os deputados têm um prazo de 30 dias em regime de urgência para analisar a decisão do governador e votar se mantém ou derrubam o veto. Caso não seja votado nesse período, o projeto passa a trancar a pauta de votações da casa. No momento, não há mudanças para os motoristas. O pagamento da taxa de licenciamento segue obrigatório no Rio Grande do Sul.
6: Estamos apresentando a Voz da Cidade nesta terça-feira, dia 7 de julho de 2026. Continuamos com as notícias com meu colega Will Andrade, mas antes vamos reforçar para você que está desempregado, gostaria de arrumar emprego ou contratar alguém para trabalhar para você. Esses dois anúncios você não paga nada, manda sua mensagem para nós no 49-991-17-8488 ou 49-3233-4235. Alguma coisa aí na sua rua, no seu bairro, no seu município, na sua localidade, que você queira se expressar, dar a sua opinião, também fica à vontade, você pode participar mandando o seu áudio com o seu nome aqui respeitosamente na Voz da Cidade. Meu colega Will Andrade continua.
4: Bom, lembrando que essas informações são retiradas do G1 do Rio Grande do Sul. Bom, Adilson, dois tremores de terra atingem o litoral do Rio de Janeiro, magnitude de 3.0. Um tremor de terra de magnitude 3.0 foi registrada na costa do Rio de Janeiro, a cerca de 60 quilômetros do município de Maricá. O evento ocorreu às 17 horas e 59 minutos do sábado, dia 4. Segundo registros feitos pelas estações de rede sismográfica brasileira, analisados pelo Centro de Sismologia da USP, logo em seguida, às 18 horas e 3 minutos, houve uma possível réplica desse evento de magnitude 2.0. De acordo com o sismólogo do Observatório Nacional, Dr. Gilberto Leite, esse tipo de evento é relativamente comum na costa sudoeste. Abre aspas, o Brasil registra pequenos tremores de terra com certa frequência, especialmente devido às tensões tectônicas que atuam na costa terrestre. Na maioria dos casos, esses abalos têm baixa magnitude e não chegam a ser sentidos. Fecha aspas, explica. Abre aspas mais uma vez. A margem sudoeste do Brasil, em particular, é considerada a principal zona sísmica offshore do país, onde pequenos terremotos ocorrem de forma relativamente frequente. Fecha aspas. Entre os dias 26 e 30 de junho, foi registrada uma sequência de 9 pequenos abalos sísmicos na costa do Rio, próximos a Saquarema. O maior sismo da série alcançou a magnitude 2.5. Antes disso, entre 21 e 22 de maio, houve uma outra série de pequenos terremotos também no litoral, próximos a Maricá. O maior evento daquela série alcançou magnitude de 3.3. Apesar disso, a organização não recebeu relatos de pessoas que tenham sentido esses tremores. Abre aspas, não é possível prever como o comportamento da atividade sísmica na região vai evoluir. Fecha aspas, informaram em nota, com informações do São Joaquim Online. Notícias internacionais. Solução para a guerra na Ucrânia está próxima, diz Trump. O presidente norte-americano afirmou que tema será debatido com aliados em cúpula da OTAN. O presidente dos Estados Unidos, Donald Trump, disse que uma solução para a guerra na Ucrânia está cada vez mais próxima. Segundo ele, o tema será abordado na cúpula da Organização do Tratado do Atlântico Norte, OTAN, que acontece entre essa terça, dia 7, e quarta-feira, dia 8, na Turquia. Abre aspas, acho que estamos muito mais próximos do que as pessoas imaginam. O presidente, o russo Vladimir Putin, quer que isso acabe. Posso afirmar isso com toda a convicção. E o presidente Volodymyr Zelensky quer que isso acabe agora. Iremos à OTAN e discutiremos o assunto. E acho que vamos conseguir pôr um fim nisso. Tem sido uma situação terrível, fecha aspas, disse o presidente. No último fim de semana, Trump conversou por telefone com Putin por cerca de 1 hora e 30 minutos, voltando a se oferecer como mediador para encerrar a guerra na Ucrânia, que já dura mais de 4 anos. O presidente norte-americano também ligou para Zelensky, com quem deve voltar a se reunir na quarta-feira, dia 8. Esse foi o primeiro diálogo anunciado entre os líderes em meses, desde que voltou à Casa Branca. Em 2025, Trump vem pressionando a Ucrânia e a Rússia a chegarem a um acordo de paz, mas as negociações foram congeladas em meio ao impasse sobre os termos para um possível tratado entre os países. A Ucrânia, por exemplo, é contra a concessão de regiões ocupadas pelo exército russo, como Donetsk, Luhansk e Zaporizhia. E também Kherson, bem como da península da Crimeia, anexada por Moscou em 2014. No caso de Luhansk e Donetsk, o objetivo russo é conquistar a bacia de Donbas, região economicamente valiosa para o Kremlin, devido às grandes reservas de carvão e ferro. Outro obstáculo está relacionado à OTAN. Putin pede que a Ucrânia abandone a ambição de integrar a aliança militar, justificando que a expansão do grupo no leste europeu representa uma ameaça direta à segurança russa, por englobar países fronteiriços. Zelensky já acenou abrir mão do plano, mas somente em troca de garantias de segurança para evitar uma nova invasão russa. Com o impasse, o assunto foi deixado de lado por Trump, sobretudo devido à guerra coordenada com Israel contra o Irã, atualmente em cessar-fogo. Agora, o republicano tenta retomar as negociações para acabar com o conflito que vem se intensificando, principalmente na capital ucraniana, Kiev, onde mais de 20 civis morreram nas últimas 24 horas devido aos ataques russos.
6: Muito bem, vamos voltar ao Brasil agora, vamos a Brasília. Vamos a Brasília com Alexandre Garcia. Alexandre Garcia, bom dia.
7: Bom dia. Hoje, nos Estados Unidos, se discute entre as deslealdades possíveis no comércio Brasil-Estados Unidos, a corrupção no Brasil. Vai ser difícil alguém explicar isso, explicar o quanto a corrupção está envolvida, né? Aqui em Brasília, todo mundo sabe quem paga com dinheiro vivo em mala, né? Gente que não paga com Pix, nem pede de recibo, é o dinheiro ali, mão a mão. Isso é sinal de corrupção, sem dúvida. E a gente vê aí Master, PCC, Comando Vermelho. Pois olha, eu estou contando isso porque um desembargador, presidente do Tribunal de Justiça do Rio de Janeiro, como não tinha mais governador nem vice-governador para assumir o governo, né, foi para lá um desembargador. O desembargador Ricardo Couto. Né? Aí ele descobriu, de cara, 2.538 funcionários sobrando, fazendo nada. Estavam lá porque a cultura brasileira é de conseguir um biquinho no emprego público e se pendurar no dinheiro dos pagadores de impostos. 7 secretários ele tirou, né? Trouxe gente da confiança dele. Meu Deus do céu, se todo mundo comparecesse, não caberia dentro das repartições tanta gente. Essa é a cultura brasileira. Cultura do Rio de Janeiro, que ensejou territórios liberados pelo PCC, pelo Comando Vermelho, pelas milícias. Né? Isso é o caldo que começou lá atrás, com o jogo do bicho, e todo mundo achou que fazia parte. Né? Contravenção faz parte. É legal, mas dá um jeitinho. Não posso estacionar em cima da calçada, dá um jeitinho. Não respeito o sinal, isso é um jeitinho. Né? Passo por cima da faixa de pedestre com o sinal fechado, não tem problema. E aí dá essa desordem, embora na nossa bandeira, né, pobre, hipocrisia nacional, esteja escrito ordem e progresso. Porque o progresso é consequência da ordem. Na desordem não tem progresso, como a gente está vendo aí. A gente está cada vez mais atrasado em relação ao mundo. Né? O futebol é só um sinal para a gente perceber. Né? Se a gente comparar Brasil e Noruega, por exemplo, meu Deus, a Noruega tá em outro mundo, um mundo que a gente não conheceu ainda. Então tá lá, autarquias, né? A Rio Preve, a SEDAI, tudo ligado ao Master também, né? É uma tristeza. Bom, e aí a consequência, né? Até maio deste ano, só até maio, segundo o Banco Central, o rombo das estatais federais já supera todo o ano passado. Já supera o rombo de todo o ano passado. Aí não entram nessas estatais a Petrobras, a Caixa Econômica, o BNDES, Banco do Brasil. Né? Mas entram aí os Correios, principalmente Infraero, certo? Dataprev, Casa da Moeda. É, significa que no ano passado foi 5,9 bilhões de rombo e neste ano, só em 5 meses, 7,4 bilhões. Né? São bilhões de reais. É uma coisa incrível. Né? Qual é o nosso problema? Né? A gente está dedicado ao futebol, né? A gente viu aí a Copa. O futebol nos tapa os olhos e ouvidos das mazelas do nosso país. Né? E sem que a gente corrija essas mazelas, que são nossas, não adianta fugir para o futebol, fugir para a praia, fugir para o carnaval. Não adianta nada. Né? A gente tem que encarar os fatos que estão aí, que ou nós nos organizamos cumprindo lei, princípios éticos, né? Valores, ou a gente continua caindo. É o direito à felicidade, que todo mundo fala, né? A Declaração da Independência Americana, de 250 anos atrás, já falava que o direito à felicidade é um dom evidente, que não precisa pedir para o governo. Né? A liberdade, a vida, são dons do Criador, segundo Thomas Jefferson. Então, e a gente não se dá conta disso, que está nas nossas mãos. Não adianta a gente esperar que venha do alto. Tá? Nós é que fazemos, ou nós é que permitimos. Como diz a Declaração da Independência Americana, né? Governos existem por concessão do povo, porque o povo permite. O povo é que dá a permissão para ser governado, para que haja uma ordem. É bom, eu tô falando nessas coisas, porque em menos de 3 meses a gente vai ter a oportunidade de decidir essas coisas. Não adianta conhecer o nome do candidato, tem que conhecer o candidato a fundo e saber quais são as ideias dele para o país, quais são as opiniões, as ideias, os princípios, as doutrinas, os objetivos, as pretensões, desde que ele não seja mentiroso, né? De Brasília, Alexandre Garcia.
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17: Hora certa. 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
18: Na Nevasca, meio-dia 30. Boa tarde.
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18: Estamos apresentando a Voz da Cidade, terça-feira, dia 7 de julho de 2026, meio-dia mais 31, sol brilhando em São Joaquim, céu azul, depois de uma manhã gelada aí, né? Chegou abaixo de zero a temperatura, né, no amanhecer, mas agora já está esquentando, né? Já está aí 8 graus nesse momento, umidade relativa do ar com 58%. Vamos seguindo com o nosso, com a nossa voz da cidade aqui pela Rádio Nevasca 104,1. Continua o nosso colega Will Andrade.
4: Bom, oportunidade de emprego. Na verdade, rapaz procura trabalho. O nome Leonardo Russo está à procura de emprego aqui na região, né? Procura oportunidade como capataz. Tem mais de 8 anos de experiência na área rural. O telefone para contato é o 489-9605-8350. Experiência, ele lida com gado, lida e cuidados com cavalos, casqueamento, roçadas e limpeza de áreas. Operação de roçadeira, corte de lenha com motosserra, construção e manutenção de cercas, além disso, operação e manuseio de trator, conservação e organização da propriedade rural. Lembrando que ele destaca que ele precisa morar no local, tá? Ele procura a oportunidade de trabalho como capataz com moradia no local. Então, os interessados podem entrar em contato com o Leonardo através do telefone, código de área, 48, o fone é o 99605-8350. Casal com filhos, procura fazenda para morar e trabalhar. Homem sabe lidar com gado e serviço em geral. Então, os interessados que tenham vaga à disposição, pode entrar em contato através do telefone WhatsApp 49 991 29 8464. Casal com filhos, procura fazenda para morar e trabalhar. Homem sabe lidar com gado e serviços em geral. O telefone para contato é o 49 991 29 8464.
18: Só reforçando, então, você pode fazer o mesmo, você que está desempregado, ou contratar alguém para trabalhar para você, você pode anunciar, você não paga nada, no 49 991 17 8488 ou 49 32 33 4235.
4: Operação Mira Cartel, suspeito de fraudar licitações e dominar mercado de shows em Santa Catarina. A investigação apura propina, lavagem de dinheiro e bloqueou 9 milhões em bens. Uma operação realizada na manhã desta terça-feira, dia 7, investiga um cartel de empresários suspeitos de fraudar licitações para controlar o mercado de shows com artistas de renome nacional em Santa Catarina. Ao todo, foram cumpridos 50 mandatos de busca e apreensão em 19 municípios, além de um mandado de prisão preventiva contra um empresário. A justiça também determinou o bloqueio de cerca de 9 milhões em bens e valores dos investigados. As ordens judiciais foram cumpridas em 18 cidades de Santa Catarina e também em Porto Alegre, no Rio Grande do Sul. Em Santa Catarina, as diligências ocorreram nos municípios de Abidão Batista, Apiúna, Aurora, Bombinhas, Brusque, Canoinhas, Governador Celso Ramos, Indaial, Itaiópolis, Itapema, Laurentino, Mafra, Palhoça, Porto Belo, Pouso Redondo, Santa Terezinha, São Bento do Sul e Três Barras. A ação, batizada de Operação Pão e Circo, é conduzida pelo Grupo de Atuação Especial de Combate a Organizações Criminosas, o GAECO, do Ministério Público de Santa Catarina, MPSC, com apoio da Polícia Civil de Santa Catarina por meio da Divisão de Investigação Criminal, DIC, de Canoinhas. A operação dá suporte à investigação da Subprocuradoria-Geral da Justiça para Assuntos Jurídicos do Ministério Público de Santa Catarina. Segundo a investigação, empresários do setor de eventos teriam formado, ao longo dos anos, uma organização para eliminar a concorrência, manipular preços e garantir contratos públicos para a realização de shows nacionais em municípios catarinenses. Os materiais apreendidos serão encaminhados à Polícia Científica para a perícia. Na sequência, as evidências passarão por análise das equipes responsáveis pela investigação. De acordo com o Ministério Público, o grupo é suspeito de atuar em um esquema que envolvia fraudes em licitações, pagamento e recebimento de propina, além de lavagem de dinheiro para ocultar os valores obtidos de forma ilícita. As investigações também envolvem agentes públicos, ex-agentes públicos e empresários, que passaram a ser alvo de medidas judiciais autorizadas pelo Tribunal de Justiça de Santa Catarina, TJSC. Já que o caso envolve pessoas com foro por prerrogativa de função. Além do bloqueio de aproximadamente 9 milhões, a Justiça determinou uma série de medidas cautelares, entre elas afastamento de funções públicas, proibição de contratar com o poder público, impedimento de acesso a repartições municipais, proibição de contato entre investigados e testemunhas, outras restrições estabelecidas judicialmente. O Ministério Público informou que o inquérito tramita sob sigilo judicial. Por esse motivo, detalhes sobre os investigados e a dinâmica do esquema ainda não foram divulgados. Novas informações deverão ser tornadas públicas conforme houver autorização da Justiça. Após a deflagração da Operação Pão e Circo, prefeituras citadas entre os municípios onde foram cumpridos mandados divulgaram notas oficiais sobre a atuação das equipes e o andamento das investigações. A Prefeitura de Porto Belo informou que agentes do GAECO estiveram no setor de licitações do Centro Administrativo para recolher documentos e também cumpriram o mandado de busca e apreensão na residência do prefeito Joel Lucinda. Segundo a administração municipal, foram apreendidos o telefone celular do prefeito e 58 mil em dinheiro, valor que, conforme a nota, está declarado no imposto de renda. A Prefeitura afirmou que o prefeito colaborou com a operação, não foi afastado do cargo e segue exercendo normalmente suas funções. O município também declarou que está prestando apoio às investigações e reforçou o compromisso com a transparência e a legalidade. Já a Prefeitura de Itapema afirmou que o município não é alvo da operação e que não há agentes públicos municipais envolvidos. Segundo a administração, as informações disponíveis indicam que as medidas judiciais foram cumpridas em uma empresa privada, sem relação com a gestão municipal. A Prefeitura de Bombinhas informou que recebeu equipes do GAECO durante diligências realizadas na manhã desta terça-feira e declarou ter colaborado com os procedimentos, colocando-se à disposição das autoridades para eventuais encaminhamentos. Em nota, a Prefeitura de Brusque também afirmou que não foi alvo de operação. Segundo o município, não houve cumprimento de mandados na sede da administração municipal e até o momento não existem indícios de irregularidades envolvendo contratações da Prefeitura. A administração acrescentou que as investigações estariam relacionadas às empresas sediadas em Brusque e a contratos firmados com outros municípios. Segundo o Ministério Público, o nome da operação faz referência à expressão pão e circo, utilizada para descrever a estratégia adotada por imperadores da Roma Antiga de oferecer alimentos e entretenimento à população para desviar a atenção de problemas sociais e políticos. Na avaliação dos investigadores, a referência simboliza a suposta utilização de grandes eventos e espetáculos como parte de um esquema que teria beneficiado empresários e agentes públicos em detrimento da livre concorrência e do interesse público. Com informações do portal SCC10.
18: Meu Deus do céu, Deus que atai, viu? mas é isso aí, né? Isso aí.
4: Isso reforça, na verdade, o trabalho do Ministério Público de Santa Catarina, porque aqui no estado de Santa Catarina, em especial, há corrupção, sim, sem dúvida nenhuma, há roubos, isso faz parte em todos os estados brasileiros, só que o nosso estado se destaca por um detalhe: aquela lei funciona, de uma certa forma. Então, todo o trabalho do GAECO, em especial do Ministério Público, reforça isso, né? Há casos de corrupção? Há sim, mas eles vão atrás e vão prender se houver comprovação aí de desvio de grana dos catarinenses, de fato.
18: Muito bem, 12:39, estamos apresentando o nosso jornal A Voz da Cidade, aqui pela 104,1. até 13h, trazendo as notícias do nosso município, do Brasil e do mundo, aqui na Voz da Cidade. Will Andrade morre, Benedito Rui Barbosa, o autor do Pantanal, Terra Nostra e do Rei do Gado, é isso?
4: Exatamente. O escritor tinha 95 anos, estava internado em São Paulo e deixa um legado marcado por clássicos da teledramaturgia brasileira, né? Então, o escritor Benedito Rui Barbosa, um dos maiores autores da televisão brasileira, morreu nesta terça-feira, dia 7, aos 95 anos, em São Paulo. Responsável por novelas que marcaram gerações, como Pantanal, Renascer, O Rei do Gado, Cabocla e Terra Nostra, ele estava internado no hospital H-Cor, para tratar complicações causadas por uma insuficiência renal crônica. Segundo informações do SBT News, o dramaturgo convivia com a doença havia cerca de 3 anos e também enfrentava internações frequentes em razão de infecções decorrentes no trato urinário. Em nota, o hospital informou que Benedito morreu em decorrência de complicações da insuficiência renal crônica e manifestou solidariedade aos familiares e amigos. Nascido em 17 de abril de 1931, na cidade de Galha, no interior de São Paulo, Benedito Rui Barbosa construiu uma carreira que ajudou a transformar a dramaturgia nacional. Suas novelas ficaram conhecidas por retratar a vida no campo, os conflitos familiares, as disputas por terra, a cultura do interior e a imigração italiana, temas inspirados em experiências vividas durante a infância e a juventude. A trajetória na televisão começou na antiga TV Tupi, mas foi a partir da segunda metade da década de 1970, na TV Globo, que consolidou seu nome entre os principais autores do país. Ao longo da carreira, Benedito assinou obras que se tornaram referência na teledramaturgia brasileira. Entre elas estão Cabocla, de 79, Sim, a Moça, de 86, Pantanal, Canal de 90, Renascer de 93, O Rei do Gado de 96 e Terra Nostra de 99. Diversas produções ganharam novas versões ao longo dos anos. As mais recentes foram os remakes de Pantanal, exibido em 2022, e Renascer em 2024, ambas adaptados por seu neto Bruno Luperi. Reconhecido pelas chamadas novelas saga, Benedito Rui Barbosa ajudou a popularizar histórias ambientadas no meio rural, valorizando aspectos da cultura brasileira e personagens ligados ao campo. Seu estilo influenciou diferentes gerações de autores e permanece como uma das marcas mais importantes da dramaturgia nacional, com obras que continuam sendo lembradas pelo público décadas após a exibição. Com informações do SBT News.
18: Muito bem, agora vamos com Marcelo Lara, agora 12h41. Marcelo Lara, depois vamos com as notícias do futebol, né? Vamos falar um pouquinho do futebol daqui a pouquinho aqui no nosso Jornal do Meio-Dia. A Voz da Cidade, Marcelo Lara, boa tarde.
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20: Olá, amigos da Rádio Nevasca FM, tudo bem? Hoje a gente fala sobre uma audiência importante nos Estados Unidos que pode impactar diretamente o bolso do produtor brasileiro. Uma notícia que traz um tom mais positivo em meio a tensões comerciais. Segundo publicou o Globo Rural, representantes do agronegócio brasileiro participaram nesta quinta-feira, 6 de julho, de audiências públicas no escritório do representante comercial dos Estados Unidos. Em Washington, né? O tema foi a possível aplicação de uma tarifa adicional de 25% sobre vários produtos brasileiros, baseado na investigação da seção 301. O USTR tem até o dia 15 para decidir, né? Estamos aí de novo nessa briga aí. É uma guerra tarifária que os Estados Unidos está travando com o mundo, né? Não é só o Brasil. Diferente da primeira rodada de audiências, em setembro de 2025, que teve um tom mais político, desta vez o ambiente foi mais técnico e tranquilo. O trabalho de comunicação do setor privado ajudou a criar uma janela de oportunidade para exceções na lista de tarifas. As perguntas dos americanos geraram em torno da competitividade do valor agregado dos nossos produtos para a indústria deles. De forma geral, o agro brasileiro defendeu que nossos preços são competitivos e que uma tarifa extra poderia encarecer os produtos para o consumidor americano. Boa tática, gerando estabilidade e instabilidade na oferta para eles, né? No painel do café, Secafé, a Bix e até a National Coffee Association dos Estados Unidos pediram a manutenção da isenção para café verde, torrado e moído e a extensão para o solúvel. reforçar o impacto que isso teria em toda a cadeia, incluindo bebidas prontas para o consumo. Foi uma defesa sólida. Em outros setores, como carnes e etanol, as críticas foram mais duras, com acusações relacionadas a desmatamento ilegal. A CNA rebateu com dados. Que bom que entrou todo mundo, a parte em campo, né? O privado entrou em campo, porque se depender do político é bem complexo. A CNA rebateu, então, dizendo que o desmatamento ilegal é concentrado em áreas pontuais e não representa a agropecuária brasileira como um todo. Além disso, apresentou números mostrando redução de 56% no desmatamento da Amazônia legal entre 2011 e 2025. No etanol, a Única e a Unem defenderam que as tarifas brasileiras seguem regras da OMC e que a perda de espaço do produto americano aqui se deve a câmbio, logística e ao crescimento do etanol de milho nacional. Amigos, essa audiência mostra que o diálogo técnico pode abrir portas, tirar a politicagem do palco, né? Tarifas protecionistas não ajudam ninguém, nem o produtor daqui, que gera emprego e renda no campo, nem o consumidor americano, que paga mais caro, nem a própria indústria, que depende dos nossos insumos. Vamos acompanhar de perto a decisão do dia 15, torcer para que prevaleça o bom senso e o comércio justo. 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Marcelo Lara, para a Rádio Nevasca FM.
18: Muito bem, tá aí o comentário do Marcelo Lara, né? Diretamente aí de Brasília. O Marcelo Lara, ele viaja para tudo quanto é lugar aí do Brasil, né? 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Faltando 15 para uma, o Will Andrade tem mais alguma... Vamos com a previsão do tempo, né? Vamos chamar aí o homem do tempo, então. Vamos lá, chamar o Ronaldo Coutinho.
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18: Muito bem, agora faltando 14 para uma. Ronaldo Coutinho, o tempo como é que fica? Boa tarde, Ronaldo.
21: Boa tarde. É, o tempo segue no geral em condições aí de tempo bom. Tivemos um amanhecer frio, formou-se em selo e geada e congelamento de manhã cedo. À tarde deve chegar aí na casa dos 8, 11 graus de máxima. Muito frio. A mínima foi 3,5 negativo ali no Cruzeiro. Aqui na cidade ficou entre 0 e 2 negativo. E à tarde fica bem fresco. Final do dia, geadão. Ali pela meia-noite já vai estar entre 3 e 4 negativo. Amanhã pode ficar entre 4 e 7, 5 e 8 negativo em alguns pontos aqui da cidade e região, com geada bem forte. E à tarde não passa muito dos 15 graus, umidade baixa. Mantém também geada forte na quinta, alguns pontuais negativo e talvez algum pontual bem isolado negativo na sexta, com geada. À tarde fica agradável. Sexta à tarde, pequena chance de chuva. Sábado está indicando chuva, trovada e períodos de melhora. No domingo pode ter alguma chuva com períodos bons de melhoria. Já esfriando de novo. Da Climatea, Ronaldo Coutinho.
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7: 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Faltando 10 para uma.
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7: Muito bem, estamos de volta, faltando 9 minutinhos, estamos aí em cima do laço já, né, Will? Mas dá tempo aí de a gente falar um pouquinho aí do futebol hoje. Quem está jogando a partir de... Quem está jogando não, quem vai começar a jogar agora a partir da 1 hora da tarde é Argentina e Egito, é isso?
8: Exatamente, Adilson, Argentina e Egito, daqui a
7: vai
8: pouquinho.
7: Vai torcer pra quem antes de você começar a matéria? Porque você, pra quem tu torce, tá caindo fora. Tu tá ruim, viu? Você tá ruim de palpite.
8: Tô pé frio, né? Tá. Então vou começar a torcer pra Argentina.
7: Não vai torcer para os nossos irmãos? Eu sou argentino hoje. Mas, como é que fala argentino? Tu sabe falar argentino?
8: Argentino.
7: Argentino, você também.
8: Oh, cara, vou torcer pro Egito sem medo de errar. Ah, o olho fechado.
7: Pro Egito.
8: E assim, Adilson, na verdade, a Argentina ela tem que entrar ligada nesse jogo. Porque assim, eles tomaram a
7: Cabo Verde. Cabo Verde, e Cabo Verde deu sangue, né, cara?
8: Exatamente.
7: Cabo Verde mostrou o futebol. Assim o Brasil tivesse mostrado a metade que o Cabo Verde jogou, né?
8: É, pois é.
7: Com todo respeito à nossa seleção, mas agora já foi, né? Só comparando aí. Se a nossa seleção tivesse entrado em campo, que nem Cabo Verde entrou, sabe? Deu um sufoco na Argentina, né, Will?
8: Com certeza. Então hoje a Argentina já entra, provavelmente alerta, porque o Egito, tecnicamente, é um time superior, né? Então, se, claro, se,
7: tanto
8: em comparação
7: é que o Messi já vai sair no banco, né? O Messi não vai sair jogando. É uma opção pro técnico no segundo tempo, conforme os comentários que tá saindo aqui agora. Né? Na transmissão, né?
8: Exatamente. Você acompanha esse jogo a partir agora da 1 hora no SCC-SBT. Pois é. Falando de Brasil, né? Que tem a pior campanha na Copa do Mundo em 33 anos, Adilson. A seleção brasileira...
7: Meu colega até respirou. A pior campanha.
8: Exatamente. A seleção brasileira que perdeu por 2-1 da Noruega, né, e foi eliminada aí nas oitavas de final, como no Mundial de 1990. A seleção brasileira foi eliminada aí neste domingo, dia 5, nas oitavas de final da Copa do Mundo FIFA. A derrota por 2-1 para a Noruega marca a pior campanha do Brasil desde o Mundial de 1990. Há 36 anos, o Brasil também caiu nas oitavas, na ocasião para a seleção da Argentina, após a derrota por 1 a 0. O mesmo resultado se deu em 1934. Só duas vezes a amarelinha teve um pior desempenho em mundiais da FIFA, quando foi eliminada na fase de grupos em 1930 e 1966. Com a eliminação deste domingo, a seleção bateu outro recorde negativo e ampliou para 28 anos o jejum sem títulos mundiais, superando a seca encerrada no Tetra em 1994, quando estava há 24 anos sem Copas do Mundo. A próxima chance do Brasil será na Copa de 2030, que será realizada em conjunto por Espanha, Portugal e Marrocos. O ciclo também será comandado pelo técnico italiano Carlo Ancelotti, que renovou o contrato com a Confederação Brasileira de Futebol, CBF, por mais 4 anos antes do torneio.
7: Meu colega Will, antes do jogo do Brasil, meus queridos amados ouvintes da Voz da Cidade, eu vou comentar aqui o que ele me falou em off. Adilson, estou com medo desse rabicho de cavalo aí da Noruega. Como é que é o nome do cara lá?
8: O Haaland.
7: E ele que matou, né? As duas bolas que ele recebeu.
8: Ele tava lá só na dele, né? Eu não consigo ter raiva do Haaland.
7: Não, né?
8: Ele é um baita profissional, um baita atleta.
7: É um dos melhores jogadores do mundo, né? Exatamente. Se não for o melhor no momento.
8: Inclusive, isso mostra, né? Ele mostra. Tá no páreo ali com o Messi, com o Mbappé da França, né? Sim. E o Haaland estão entre os maiores goleadores na Copa do Mundo, né? Cada um está com 7 gols na Copa do Mundo. Então, isso são resultados bem expressivos e mostra aí a categoria do jogador, né?
7: Sim.
8: E eu particularmente, não consigo ter raiva, porque ele tava lá pra isso. E ele deixou claro, ele respeitou muitos a área de dizer que ele foi formar aura no momento que ele não comemorou o gol contra a seleção brasileira.
7: Com todo respeito.
8: Mas eu acho que ele respeitou muito a seleção.
7: Não, a gente não pode julgar ninguém, jamais, só Deus pode julgar alguém. Com todo respeito aqui, conforme está nas redes sociais aí, estão comentando, fazendo comentário do Neymar, né? Que ele foi lá, provocou os caras e tal, né? Não pode fazer isso, é uma partida de futebol, gente. Um tem que ganhar. E a Noruega jogou melhor, ganhou e pronto. E acabou.
8: Exatamente. O Brasil teve muitas oportunidades.
7: Não aproveitaram. Erraram muitos gols, não aproveitaram.
8: Muitas chances.
7: Então, Deus é que pode julgar, né? Você tem todo o direito de falar alguma coisa, porque nós somos brasileiros. Mas
8: respiramos o futebol, então isso, claro, pesa na cabeça do brasileiro. Mas olha só, tem notícias se tratando do Neymar, né? Que seria a última Copa, mas aqui, conforme o Bate Notícias, Adilson, a CBF acredita que Neymar pode voltar atrás e seguir na seleção brasileira. A possível despedida de Neymar da seleção brasileira após a eliminação na Copa do Mundo de 2026 ainda não é tratada como definitiva nos bastidores da Confederação Brasileira de Futebol. Segundo a Folha de São Paulo, dirigentes da entidade acreditam que o atacante pode voltar atrás e seguir defendendo a equipe nacional. De acordo com a publicação, a avaliação interna é que a declaração foi feita no calor da eliminação para a Noruega. Integrantes da CBF também relembram o caso de Lionel Messi, né, que anunciou a saída da seleção da Argentina em 2016, mas retornou e conquistou a Copa do Mundo em 22. Apesar dos 34 anos de Neymar e das dúvidas sobre uma participação em outro Mundial, a entidade mantém a expectativa de que o camisa 10 reavalie sua decisão nos próximos meses.
7: Pode? Opa, futebol para isso é só ele colocar o seu, como é que se diz, a sua competência em dia, né? Só ele treinar, porque ele é um ótimo jogador e tem que se manter calmo. Não pode ser do jeito que ele é. Tem que se manter calmo, ter mais calma, saber ganhar e saber perder.
8: Né? Ele entrou naquela linha, né, Adilson, que somos brasileiros. Eu participei de alguns poucos JESCs, alguns jogos escolares, que não é o correto. Não é o correto, mas nas antigas funcionava assim. Perdia na quadra, lá fora nós resolvíamos.
7: Olha aí, o Will é muito querido, é um baita do profissional, mas é muito brabo também, meu companheiro. Eu sempre brinco com ele aqui, mas é brincadeira.
8: Que vim pra acordar cedo.
7: Segue aí, meu amigo, vamos lá com mais futebol aí.
8: Bom, falando um pouquinho sobre a Argentina e Egito, né, que o SBT transmite esse duelo entre Messi e Salah. Então, atual campeão do mundo, a Argentina segue seu caminho em busca aí do quarto título da Copa. Atual campeão do mundo, a Argentina segue no seu caminho em busca do quarto título da Copa. Depois de passar com sufoco e sofrimento de Cabo Verde, os argentinos enfrentam o Egito nesta terça-feira aí no Mercedes-Benz Stadium em Atlanta. em jogo que vale uma vaga nas quartas de final da Copa do Mundo de 2026. A bola rola a partir das 13 horas, horário de Brasília, com transmissão aí do SBT, SCC e também da EN Sports. Depois de fazer uma fase de grupos perfeita, com 100% de aproveitamento e sem levar gols, a Argentina teve seu maior desafio nessa Copa do Mundo, na fase 16 avos de final. Diante de Cabo Verde, os argentinos sofreram e conseguiram superar os Tubarões Azuis somente no segundo tempo da prorrogação, sendo levados ao limite físico e emocional. Mas que no fim, deu tudo certo aí para os argentinos, para os hermanos. Para o jogo desta terça-feira, o técnico Lionel Scaloni deve fazer mudanças no seu time titular para dar uma nova dinâmica ao ataque. Segundo a imprensa local, há uma tendência de que Scaloni faça a troca de Lautaro Martínez por Julián Álvarez no comando de ataque ao lado de Lionel Messi. Já na parte defensiva, Lionel Scaloni tem um grande desafio para corrigir até o jogo desta terça. O lado esquerdo de defesa, né? Principalmente porque o Egito tem simplesmente Mohamed Salah por este lado. E a tendência é que os egípcios explorem bastante esse lado, assim como fez Cabo Verde. Assim como a Argentina se classificou com uma dose de sofrimento, o Egito também não foi diferente. Os egípcios fizeram uma fase de grupos histórica, conquistando a classificação para o mata-mata pela primeira vez. Agora, com a primeira vitória em um jogo eliminatório após eliminar a Austrália nos pênaltis na última sexta-feira, e a partida desta terça-feira é a mais importante da história do futebol do Egito. Pelo menos é desta forma que a comissão técnica egípcia está encarando. O auxiliar técnico do Egito, Ibrahim Hassan, no entanto, não reduziu o confronto a um confronto entre Messi e Salah. Abre aspas. Jogar contra o Messi? Nem sequer pensamos nisso. Estamos focados na seleção egípcia. Entramos para lutar em todos os jogos, seja contra Messi ou qualquer outro adversário. Temos o Mohamed Salah e 26 Messis e jogadores de alto nível. Dizemos para eles para darem tudo. Não sabemos se voltaremos a um Mundial. O nosso objetivo é ir o mais longe possível no torneio. Fecha aspas. Disse aí Hassan. E também às 17 horas tem jogo de Suíça e Colômbia.
7: Tá aí, boas palavras, sábias palavras do técnico, né? O Sayá, daí do Egito, né? Ele vai entrar em campo contra o Messi, vai entrar com sua seleção para fazer o melhor, né? Ele passou para cada jogador dele que para fazer o melhor. Ele não sabe se na Copa que vem daqui 4 anos se ele vai participar novamente. É a primeira Copa do Egito, não é?
8: É a primeira Copa. Então, há quem diz que o time argentino inteiro se apoia no Messi, né?
7: Sim.
8: Até por isso que ele anda meio mal das costas, porque leva o time no lombo.
7: A nossa querida amiga Rosângela Souza aí, ó. O que é que ela tá dizendo do Neymar aí, ó? É um mal educado.
8: É, a Rosângela falou que o Neymar
7: aceita
8: é um mal educado.
7: Aceita que dói menos, dizendo.
8: Dói menos, né?
7: É verdade, é. Agora aceita que dói menos. Já foi, né, Rosângela? Já era? Agora já foi.
8: Pois é, então...
7: Adios. Ficamos assim, então?
8: Ah, tá, nós começando o jogo, vamos assistir.
7: Nossos ouvintes aí que estão acompanhando a nossa programação, assim que vai saindo os gols, né, de Argentina e Egito, a gente vai anunciando aqui pela Rádio Nevasca, combinado? Eu levo pra vocês aqui o placar, assim que vai saindo os gols por aqui, tá bom? Meu colega Will, muito obrigado pela sua companhia na Voz da Cidade. Voltamos amanhã, né, com a proteção divina do nosso Pai Maior, se Deus quiser, né?
8: Exatamente, a gente se vê pra isso, fala por aqui, se Deus quiser, amanhã, a partir do meio-dia, na Voz da Cidade. Tchau.
7: Um abraço, pessoal, e até amanhã. Que Deus nos abençoe, que assim seja.

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1: É, muito bem, estamos iniciando pela Rádio Nevasca o nosso Show da Tarde a partir de agora. Muita música, muitas participações, é claro, com muita alegria, descontração. Vamos fazer essa tarde ficar cada vez melhor com a sua participação aqui no nosso Show da Tarde, combinado? 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

0: o nosso show da tarde, Mari Fernandes, adeus, aqui na nossa programação. Pessoal, olha só, o Egito abriu o placar aos 14 minutos, 1-0 para cima da Argentina. O Egito, nesse momento, está ganhando o jogo, né? Aos 14 minutos do primeiro tempo, faz 1-0 para cima da Argentina. Eu vou levando para você aqui o resultado, tá bom? É, a zebra tá solta, pessoal, nessa Copa do Mundo. 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
7: Na Nevasca, 1h24. Boa tarde. 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Muito bem, olha só, pessoal, aos 20 minutos agora, estava acompanhando aqui o jogo, estou levando para você o que está acontecendo entre Argentina e Egito. A Argentina perdeu um pênalti, é isso mesmo. A Argentina perdeu um pênalti com o Messi, o goleiro pegou. O Messi cobrou um pênalti e o goleiro do Egito pegou. Então continua 1-0 pro Egito. 1-0 pro Egito. O Messi perde um pênalti aos 20 minutos no primeiro tempo. Meu Deus do céu. Será que vai criar uma crise aí na Argentina também? É, tá aí então. Você aqui na Rádio Nevasca, você não perde nada. Estamos acompanhando aqui pelo SBT News. É, pelo SBT aqui ao vivo. E assim que saia mais algum gol aqui ou pra Argentina ou pro Egito, a gente leva pra você. Então, o Messi acaba de perder um pênalti agora aos 20 minutos. E o Egito fez um gol aos 14 minutos do primeiro tempo. Segue Egito 1 e Argentina 0 no momento. 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

nosso show da tarde, agora são 1h40. Olha, o goleiro do Egito fez uma defesa agora de patrão, viu? Fez uma defesa de patrão, foi pegar a bola lá e evitou o gol, o empate da Argentina. Já estamos aí aos 39 minutos do primeiro tempo. O Egito vence por 1-0 a Argentina, que o Messi também perdeu um pênalti. Aos 20 minutos, o goleiro pegou o pênalti e agora o goleiro do Egito faz um milagre. É, um milagre, porque a bola que ele pegou agora se machucou. Mas pegou uma bola agora que era meio gol, né? Mas não foi gol. 1h41, Rádio Nevasca, a voz da comunidade.

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6: Na Nevasca, 1:44, boa tarde. 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

0: Marcelo Lima, meu amigo. Tudo bem?
1: Obrigado, amor.
0: Que honra ter você aqui.
1: Que alegria estar com você,
2: querido. 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
4: Esse é meu vício, Mari Fernandes.

0: Estamos apresentando o nosso show da tarde, agora faltando um minutinho para as 14h. Muito boa tarde para você aqui da cidade, para você lá do interior. Vamos seguindo atendendo a sua participação. Só antes de eu atender a sua participação, olha só, terminou o primeiro tempo, Argentina e Egito. Egito ganhando da Argentina de 1-0. O Egito fez um gol aos 14 minutos. O Messi cobrou um pênalti, teve um pênalti a favor da Argentina aos 20 minutos do primeiro tempo. O goleiro pegou, não foi o Messi que errou, não. O goleiro pegou, o Messi bateu muito bem, mas o goleiro pegou, goleiro da Argentina. E o goleiro do Egito. E o goleiro do Egito defendeu mais umas três defesas que não é para qualquer goleiro, não, viu, pessoal? Quem está parando a Argentina é o goleiro do Egito. Goleiro do Egito que está pegando tudo até o presente momento. Intervalo, daqui a pouquinho começa o segundo tempo. E assim que vá saindo mais algum gol da Argentina ou do Egito, você fica sabendo aqui na nossa programação, que estamos acompanhando aqui pelo SBT SCC, Sistema Catarinense de Comunicação, onde a Rádio Nevasca faz parte do grupo SCC, tá bom? Quero mandar um abraço aqui para o senhor Antônio Arioldo de Oliveira, ali do bairro Jardim Bandeira. Um abraço para o senhor, muito obrigado pela sua companhia. Dona Guiomar apareceu, dona Guiomar, boa tarde.
1: Gilson, se fosse apanhar seu Neymar no segundo tempo, no começo ele tinha feito alguma coisa. Mas apanharam no último sufoco o Neymar. Tinha de ter posto no primeiro do segundo tempo, no começo aí. Ele podia ter feito alguma coisa.
0: É verdade, a senhora tem razão mesmo, é verdade, a senhora tem toda a razão, né, dona Guiomar? Deixaram pra colocar o homem aí no final do jogo, né? Tive que ter colocado já no primeiro tempo aí, pra ele mostrar o futebol dele. Seu Aurélio Chaves, tio Aurélio. Tudo bem, tio Aurélio? Muito obrigado aí pela sua companhia. Nossa querida amiga Rosângela Souza Santos, um abraço pra você, Rosângela. Você sabe que você mora dentro do coração de toda a equipe aqui da Rádio Nevasca também, tá bom? Que Deus o abençoe, querida amiga. Boa tarde, Adilson. Aqui é a Neuza Aparecida Ribeiro, do bairro Madre Paulino. Um abraço, tia Neuza. Muito obrigado pela sua participação. A Cleonir Barbosa, né, que está participando do nosso sorteio de hoje. Ela mora lá no bairro Madre Paulina, né, Cleonir? Boa sorte para você. Vamos sortear logo mais uma cesta com frutas e verduras e misturas caseiras da Feira de Agricultura Familiar, com parceria com a Rádio Nevasca. Vamos lá, chamar o homem que entende do tempo. Vamos chamar o Ronaldo Coutinho do Prado. 2:02.
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0: Ronaldo Coutinho, boa tarde. E o tempo, como é que fica, Ronaldo?
3: Boa tarde. O tempo segue no geral, com condições aí de tempo bom. Tivemos um amanhecer frio, formou-se em selo e geada e congelamento de manhã cedo. À tarde deve chegar aí na casa dos 8, 11 graus de máxima. Muito frio, a mínima foi 3,5 negativo ali no Cruzeiro. Aqui na cidade ficou entre 0 e 2 negativo. E à tarde fica bem fresco. Final do dia, geadão. Ali pela meia-noite já vai estar entre 3 e 4 negativo. Amanhã pode ficar entre 4 e 7, 5 e 8 negativo em alguns pontos aqui da cidade e região, com geada bem forte. E à tarde não passa muito dos 15 graus, umidade baixa. Mantém também geada forte na quinta, alguns pontuais negativos e talvez algum pontual bem isolado negativo na sexta, com geada. À tarde fica agradável. Sexta à tarde, pequena chance de chuva. Sábado está indicando chuva, trovada e períodos de melhora. No domingo pode ter alguma chuva com períodos bons de melhoria. Já esfriando de novo. Da Climaterra, Ronaldo Coutinho.
0: Muito obrigado, Ronaldo Coutinho, pelas suas informações. Direto do Climaterra, Ronaldo Coutinho, a previsão do tempo.
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0: Yeah.
1: Easy.
0: Muito bem, estamos com o nosso programa, o Show da Tarde, aqui pela 104,1. Agora são 2h20, 2h20. Vamos até direto a Florianópolis com o nosso colega da Caerte, nosso colega Cadu Reis, trazendo as informações aí, né, Cadu? Direto da Caerte de Florianópolis, ele que vai participar no Direto da Redação. Vamos lá, Cadu, boa tarde.
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3: A segunda edição do Fórum Internacional de Universidades pela Paz termina nesta terça-feira em Santa Catarina. Representantes de universidades, lideranças públicas, pesquisadores e organizações da sociedade civil participam do encontro em Florianópolis. A programação encerra com a divulgação da Carta das Universidades pela Cultura de Paz, que consolida os encaminhamentos debatidos no evento. A Prefeitura de Água Doce, no meio-oeste de Santa Catarina, encerra nesta terça-feira as inscrições para concurso público e processo seletivo municipal. São disponibilizadas 81 vagas para contratação imediata, além da formação de cadastro de reserva para diversos cargos. A instituição projeta que a situação persista na noite desta terça e amanhecer de quarta-feira, quando há condições para geada ampla no estado, especialmente entre o Planalto Serrano, Planalto Norte e Grande Oeste.
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0: Obrigado, nosso colega Cadu Reis, direto de Florianópolis, participando no Direto da Redação da Rádio Nevasca, 2h23.
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0: Na Nevasca, 2h26, boa tarde. 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
1: Devido ao sucesso da música Peito Apaixonado, nós do Samarino resolvemos gravar mais uma música em homenagem a todos vocês de casa, é ou não é, negão? É claro, magrão, e a gente canta pra vocês. Então, gente, chegando, foto 3x4 pra gente cantar assim pra vocês.

0: jogada do Salah. Agora ele toca pro Hassan. Hassan faz outra grande jogada. E aí a gente vem desde o começo pra ver se não tem nada. E agora sim, Zico aparece na entrada da pequena área para colocar o Egito ainda mais na frente. Tá aí a jogada do Hassan, ó. Puxou pro fundo e apareceu o Zico na frente do Lisandro. Que tarde, hein, Lisandro? 2-0 pro Egito, Rafa.
1: É, tá aí então, Egito. O Egito 2-0 pra cima da Argentina, pessoal. É verdade? Verdade, sim. 2-0 pro Egito, está eliminando a Argentina. Está eliminando a Argentina, 2-0. Já estamos aí com quase 25 minutos. 25 minutos, é. 25 minutos. Faltando 20 minutos para terminar o jogo, né? No segundo tempo, o Egito amplia. 2-0, Zico. É o pai desse jogador do Egito, fez uma homenagem na época pro Zico, né? Colocou o nome do filho de Zico e o Zico tá marcando um gol lá agora, né? Pro Egito, 2-0 pro Egito em cima da Argentina.
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1: Tempo e temperatura. Na Nevasca, 9 graus no momento. Tempo bom em São Joaquim. Boa tarde. 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Na Nevasca 2:43.

0: nosso show da tarde. Acredita que a Argentina empatou, fez 2 gols em seguida. O Messi fez o segundo agora, pessoal do céu, olha.
1: É complicado você.
0: O Messi fez o segundo e empatou. Aos. Os 40 minutos? É, falta. Aos 35 minutos do segundo tempo. É, aos 35 minutos do segundo tempo, o Messi empata para a Argentina. 2-2. Tá dando prorrogação agora, tá dando prorrogação, pessoal. 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

0: É, pessoal, a Argentina virou. Aos 90 minutos, agora faz o terceiro, né? Faz o terceiro. O Egito tentou, tava ganhando de 2-0. A Argentina foi, buscou o empate, agora faz o terceiro. Argentina 3, Egito 2. Aos 90 minutos do segundo tempo. Vamos até o Clima Terra agora, vamos falar com o Ronaldo Coutinho para saber da previsão do tempo, né? Vamos lá, vamos tocando aqui. Vamos, chegou aí agora para nós ver a previsão do tempo, com o homem aí que entende do tempo. Se o mouse funcionar aqui, né? Agora deu certo aqui. Vamos lá, chamar o Ronaldo Coutinho.
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0: Ronaldo Coutinho, 2:58 e o tempo, como é que fica, Ronaldo? Atualizando, boa tarde, Ronaldo.
2: Boa tarde. É, o tempo segue no geral em condições aí de tempo bom. Tivemos um amanhecer frio, formou-se em selo e geada e congelamento de manhã cedo. À tarde deve chegar aí na casa dos 8, 11 graus de máxima. Muito frio, a mínima foi 3,5 negativo ali no Cruzeiro. Aqui na cidade ficou entre 0 e 2 negativo. E à tarde fica bem fresco. Final do dia, geadão. Ali pela meia-noite já vai estar entre 3 e 4 negativo. Amanhã pode ficar entre 4 e 7, 5 e 8 negativo em alguns pontos aqui da cidade e região com geada bem forte. E à tarde não passa muito dos 15 graus, umidade baixa. Mantém também geada forte na quinta, alguns pontuais negativo e talvez algum pontual bem isolado negativo na sexta, com geada. À tarde fica agradável. Sexta tarde, pequena chance de chuva. Sábado está indicando chuva, trovada e períodos de melhora. No domingo, pode ter alguma chuva com períodos bons de melhoria. Já esfriando de novo. Da Climaterra, Ronaldo Coutinho.
0: Obrigado, Ronaldo Coutinho, pelas suas informações. Direto do Climaterra, a previsão do tempo.
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6: 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Na Nevasca 3:02. Boa tarde. 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

0: Luan Santana, Luan Pereira, eu sou o Sentimento, aqui na nossa programação do nosso Show da Tarde. Agora são 3:18, 3:18, esteve aqui nos visitando o nosso ex-diretor da Rádio Nevasca, Marcelo Pereira, né, Marcelo? Um abraço para você, que Deus abençoe você e sua família. Esteve aqui tomando um cafezinho aqui, batendo um papinho aqui com a nossa equipe, nosso ex-diretor da Rádio Nevasca, Marcelo Pereira. Vamos seguindo por aqui, Adilson, boa tarde, quero participar do sorteio da cesta com frutas e verduras e misturas caseiras da Feira de Agricultura Familiar. Moro aqui no bairro Madre Paulina, é a dona Rosalina de Souza, né, dona Rosalina? Boa tarde para a senhora e boa sorte. Muito obrigado pela sua participação. Adilson, boa tarde, é a Flávia Terezinha da Luz, aqui das Criúvas. Também gostaria de participar do sorteio, já está participando, boa sorte para a senhora. Boa tarde, Adilson, gostaria de participar do sorteio. João Nilson Pereira, do bairro Jardim Bandeira. Ô, João, aquele abraço, amigo, que Deus abençoe e boa sorte, tá bom? Adilson, boa tarde, sua Rita Aparecida de Souza, aqui do painel, gostaria de participar do sorteio, que Deus abençoe nosso dia. É claro, já está abençoado por Deus e protegido, né? Está nos orientando, nos cuidando sempre, não é mesmo, Rita? Aquele abraço para vocês aí do painel. Adilson, aqui é a Gabriela Maciel Martins, aqui do bairro Madre Paulina, gostaria de participar do sorteio. Ô, Gabi, aquele abraço para vocês aí do bairro Madre Paulina. Do bairro Jardim Bandeira, quem está participando é a Patrícia Michele Pereira, né, Patrícia? Aquele abraço para vocês aí, que Deus abençoe também. Muito obrigado aí pela sua participação. Muito bem, vamos novamente até Florianópolis, vamos chamar o meu colega Cadu Reis, direto da Caerte, para participar no direto da redação da REI, aqui da Rádio Nevasca, né, Cadu? Vamos lá, chamar ele então, Cadu, boa tarde.
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2: A Assembleia Legislativa de Santa Catarina realiza ato parlamentar solene nesta terça-feira em homenagem aos 90 anos de fundação do Hospital São José, sediado em Jaraguá do Sul, na região norte do estado. A iniciativa reconhece empresários, profissionais da saúde e voluntários que contribuíram com a história da instituição. A Universidade Federal de Santa Catarina encerra nesta terça-feira as inscrições para o processo seletivo por histórico escolar. São ofertadas 79 vagas remanescentes em cursos presenciais de graduação nos municípios de Blumenau, Curitibanos e Florianópolis. A Associação Empresarial da Região Metropolitana de Florianópolis promove curso de atualização sobre a norma regulamentadora de segurança e saúde no trabalho nesta terça-feira. A formação é ofertada gratuitamente de forma presencial para profissionais de recursos humanos das empresas.
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0: Obrigado, nosso colega Cadu Reis, direto da redação. Boa tarde, Cadu.
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0: Na Nevasca, 3:24. Boa tarde.

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8: Tempo e temperatura. Temperatura nesse momento 9 graus, tempo bom em São Joaquim. Boa tarde.
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8: Na Nevasca, faltando 18 para as 4. 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
1: Emília Eduardo, conta essa história pra...

0: estamos chegando ao final do nosso programa de hoje. Thiago e Samuel, Simone Mendes, Amor Diferente, aqui na nossa programação do Show da Tarde. Muito bem, agora são 3 horas e 57 minutos. Vamos lá, vamos ver quem é o ganhador ou a ganhadora da cesta com frutas e verduras e misturas caseira da Feira de Agricultura Familiar. Para você que participou, para você que mandou a sua mensagem, né? Então vamos lá, então boa sorte para todos. Valendo! Amanda já está processando já, né, Amanda? Então a Amanda já apertou lá o botão, já está aparecendo aqui o final do telefone 3550. 3550 foi para a localidade de São Francisco Xavier. Foi para Daiane. Daiane Aparecida Ribeiro. Daiane Aparecida Ribeiro de São Francisco Xavier. Foi a ganhadora da cesta com frutas e verduras e misturas caseira da Feira de Agricultura Familiar. Pessoal, amanhã, quarta-feira, amanhã tem mais. Amanhã tem o Vale Combustível do Alto Posto Portal. 10 litros de combustível amanhã, aqui no nosso Show da Tarde. Já está chegando por aqui o Robson Padilha e vem o Sul Canta por aí, a música campeira, a música tradicionalista. Tchau, pessoal. Que Deus nos dê a sua proteção divina, que assim seja. Até amanhã. Se cuidem.
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0: 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A música gaúcha, nativista e fandangueira é agora, aqui, na Nevasca FM, o Sul Canta.
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2: Alô, meu rincão, buenas, buenas, buenas, amigos ouvintes das mais distantes partes desta pátria da nossa querência brasileira, tchê. Eu não podendo estar aí para apertar a tua mão, mas eu vim através deste microfone te dar meu boa tarde. Boa tarde, São Joaquim. Boa tarde, Santa Catarina. Boa tarde, meu Rio Grande. Boa tarde, Brasil. É com emoção, satisfação e alegria que o Robson Padilha veio bater na porta do teu rancho e escancarar as cancelas do teu rádio e levar até você o melhor da música campeira com programa Sul Canta, que bate na marca, né, Paulinho Lima? Diretamente de Floripa, pra vocês que estão no comércio, os Farrapos, Chiquita, Liberdade Campeira, Gaúcha Feiticeira, Tia Barbaridade, Chasque, Prado Munhoz e João Luiz Correia em volta do fogão. Agora são 4 horas em ponto no meu cebolão, a hora do café com as duas mãos. Vamos que vamos, indiada!

0: Ô, oh, barbaridade, Net, é o Marcão Lazão, Maria Louca, eu não tenho, homem. Vou te mandar cruzada no próximo bloco aí, tá bueno, parceiro velho? Agora vamos no direto da redação.
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0: Diretinho da redação, nós vamos conversar lá hoje. Hoje é Camilena, né? Ela que é secretária de turismo lá de São José dos Ausentes. Ela tem informação aí pra todos vocês. Alô, Milena, tudo certo, menina?
2: Um abraço para todos os ouvintes aí da Rádio Nevasca FM. Aqui é Milena Velho Amaral, secretária de Turismo e Cultura de São José dos Ausentes. Gostaríamos de passar esse recadinho especial para o evento da Bike Tour do Timbé do Sul, a qual a nossa secretaria, a Prefeitura Municipal de São José dos Ausentes está apoiando, acolhendo, porque vai subir a Serra da Rocinha e vai até o Mirante da Serra da Rocinha também, envolvendo os nossos pontos turísticos, os nossos restaurantes, cervejaria próxima, que vão abraçar também este evento. Então, gostaríamos de atenção para os horários de fechamento da Serra da Rocinha. No sábado, dia 11 de julho, ficará fechado das 13 horas às 16 horas para os ciclistas que estarão na pista. Depois, né, e antes, estará aberta a serra normalmente. No domingo, dia 12 de julho, das 9 às 12 horas, também estará fechada para o evento. E depois ficará volta à normalidade. Um grande abraço a todos os ouvintes e venham conhecer as belezas de São José dos Ausentes, ponto mais alto e frio do Rio Grande do Sul.
0: Valeu, Milena! É isso aí, minha gente. Aí a dona Milena, secretária de turismo lá dos Ausentes, dando essa informação pra vocês aí. Certo? E agora seguimos com os comerciais. Fala, Amanda, fala, Amanda.

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3: Olha a hora certa, agora são 6h20, 4h21, Márcio Ribeiro. Rádio mais ouvida por aí, tchê. É nós na voz. Buenas, buenas tardes, gauchada do meu pago. Vamos chegando, né, tia? Vamos chegando de Soslaio, lá na Várzea. O meu amigo prefeito tá de lá, de rádio ligado com a gente, tia. Como é que tá, ô, xê? Quem é que tão na lida? Diz que tão na bagual da carneação, bastante torreio, salame e carne de porco. Aí que
11: eu me refiro. E aí, Robson, pode ir, tudo certo, velho. Tem um pouquinho de espaçãozinho, escutando a rádio Nevasca.
3: Azar Tauriano Velho Bagual, tá lá, né, de rádio ligado, fazendo um torresmo, ajeitando um salame, aí que eu me refiro, né, gurizada da Várzea, um abraço a todo esse povo daí. 4:22 agora, 4:22 agora, vamos ver como é que tá a lida por aqui, nós temos cruzada, quero mandar pro Marcão, rapaz, Marcão, famoso, tá famoso o Marcão, ah, bicho velho passou na rede, na RBS, é, pessoal, pergunta, mandava mensagem, quem é aquele grandão do chapéu grandão, estilo Taura? É, eu bem assim, aquele lá é o Macrão, é o Marcão, ah, bicho velho. Bueno, sem mais delongas, sem mais de prosa.

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1: Previsão do tempo com ele, Ronaldo Coutinho do Prado. Alô, Ronaldo, vamos conversar contigo agora para ver a previsão do tempo, Ronaldo. Boa tarde, Ronaldo, boa noite, fala para nós aí sobre a previsão.
2: Boa noite, tivemos aí condições de tempo bom, uma tarde fria, as máximas ficaram na faixa de 9, 11 graus, entre 8 e 11 graus aqui na nossa região. Uma das mais altas ficou ali na região ali da Bossoroca, com 11,4, mas a maior parte ficou entre 8 e 10 graus de máximo. Uma tarde fria e umidade baixa, chegou a 40%. É sinal de que a próxima madrugada vai ser gelada. A temperatura cai muito rápido agora à noite, já deveremos ter temperatura negativa ali entre 7 e 9 da noite para frente, com formação de geada forte. Mantém a tendência de geada forte e severa amanhã entre 4 e 7, 5, 8 negativos em alguns pontos, eu acho que a imensa maioria vai ficar abaixo de zero. Grande parte entre 0 e 4 negativos. Pode ter congelamento, formação de gelo nas rodovias. E à tarde já chega aí na casa dos 15, 16 graus, até um pouco de 15 a 18 graus. Isso aí é sinal de umidade baixa, entre 15% e 25% nas horas mais secas. Mantém a tendência de tempo bom também na quinta, algum pontual negativo, geada. À tarde, na faixa de 18, 20 graus. Finalmente, hein, se chegar a 20, vai levar quase 63 dias depois do dia 7 de maio, começa de novo a chegar um pouquinho acima de 20 graus. Mas também vai ser uma, duas, três horinhas. Maior parte do dia é frio. Na sexta tem geada e pode ter chuva e alguma trovada entre a tarde e a noite. Chuva, período de melhora, fica frio no sábado e melhora com frio no domingo. Da Climatea, Ronaldo Coutinho.
1: Valeu, Ronaldo, obrigado pelas informações. Seguimos com os comerciais agora.
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1: Olha a hora certa agora, minha gente. São 4h42 da tarde. 4h42, hein? Basba, a melhor, a mais ouvida, a rádio querida dos ouvintes. Buenas tardes, gauchada, vamos chegando de novo no teu rancho, escancarando as cancelas do teu rádio, com esse programa que leva até você a música galponeira, né, seu William, professor, como é que, William, asa, bicho, vem aí, que manda, meu amigão, lá do Faxinal?
20: Música, teoria do Faxinal Preto, a música pra minha mãe, lembrança da Porto Alegre, e vem na festa, tio Robson Padilha. Dia 11, festa junina, Tio Valentino.
1: Azar, meu grande amigo, deixa que nós mandamos lembrança pra tua mamãe, tio William, meu grande amigo. Tio Aurélio Chaves chegando aqui também.
21: Boa tarde, meu amigo Robson. Como é que tá lida aí?
1: Boa.
21: Tudo na própria, a pedida hoje é aquela, vou tomar a birita. Manda aí pra mim fazendo favor. Beleza, meu amigo? Tamo na escuta da programação, não tá mandando bardo.
1: Azar, Taura Velho. Ô, seu Guilherme Lisboa, como é que tá? Pegada aí, homem?
22: Buenas, Padilhão. Guilherme Lisboa, bom Jesus. Manda aí pra minha esposa, dona Patrícia, pro meu guri, seu Gabriel, meu amigo Elvis, pro meu amigo Mauro Fontana aqui do Bom Jesus, o quarteto Coração de Potro, o último tirão. Faz favor. Tá bom, galo velho? Ô, friagem medonha, né, homem? É verdade. Só é roda o fogo mesmo pro cara aguentar.
1: É, não podemos tanguir, não podemos tanguir. Bueno, vem chegando o gaiteiro candeiro.

Música pra tua mamãe, meu amigo velho. É, meu amigo Igor Titone, rapaz, mas carne ou oveia, eu nunca tinha visto nessa gordura. Barbaridade, tchê, foi de pingar graxa no chão do galpão. Um abraço, meu amigo Igor Titone. Asse uma paleta e chame o Padilha. Vamos que vamos, já da 4h50, vamos atracar mais uma no mar.

0: Igor Titone, velho bagualo, ó, me temos aí na volteada, né, meu amigão? Vamos que vamos, e dele que dele, deixa eu ver como é que tá a lida por aqui. É, o Jaider Titone também tá de rádio ligado com a gente. Um abraço, seu. É Jaider, é o tio Jaider, rapaz. É o tio Jaider, mas que carne de ouvir a babaguala. Vou mandar pro senhor agora, tio Jaider Titone, a marca do Mano Lima descascando oveia, tá bueno, meu amigão? Agora são 4h55, olha a hora, gente!
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2: Olha a hora agora, são

0: Mas buenas tardes, amigos. Chegamos de novo, tchê. Temos empaleteadito no máximo com vocês, no rancho de vocês, o Marcelo Pereira, o Piratinha de Rádio Ligado com a gente. Um abraço, meu amigo.
1: Opa, tudo bom?
0: Bom?
1: Estamos aqui no barracão com o tio Clênio, né? Escutando faz moda, né? Parabéns pelo seu trabalho aí, pelo programa. E quero também mandar um abraço lá pro Clóvis, da Mecânica Sequinel, que escuta vocês direto aí, todo o pessoal da Mecânica Sequinel. Estão trabalhando ali num trator nosso e pediu pra mandar uma música milonga do Mau Tempo, tá? Ele gosta muito dessa música e escuta muito o programa. Um abraço, tudo de bom.
0: Valeu, Marcelão, obrigado. Tocamos, deixa pra nós, né, Xê? O Padilha, quem tá de rádio ligado com a gente também, pedindo Morena Luxuosa, é o tio Miguel lá do Cano do... Opa, deixa eu ver aqui. É o tio Miguel, o tio Miguel lá do Cano do Funil, rapaz. Ô, bicho velho, como é que tá, homem? Um abraço, tá aqui a marca, deixa que nós toquemos. Aí, tá bueno? Sem mais delonga, vamos que vamos, quero mandar pro Olavo também ali, rapaz. Ô, tio Olavo, será que tá ligado com a gente também?

0: Rusu cântă.
1: Bueno, nada nasce por acaso. Mauro Moraes, essa pessoa maravilhosa, um dos melhores compositores, um dos grandes compositores. Porque nós temos essa relação de amigos, nos visitamos. E grande parte o Mauro vem me visitar. E conhecendo um pouco da minha vida, criou uma história em cima do meu cavalo baio, da minha vida, do que eu sou, da minha namorada. É muito bom. Milonga abaixo do

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Mas que coisa boa, né, indiada? Sabe quem é que tá de rádio ligado de férias? Meu amigo Rafa! Tá lá no Tacha, tão lá no Tacha, tão ali nas crioulas e quero mandar um forte abraço a esses grandes tauras da gente, amigos do tempo antigo, lá no acervo, Tacha tem um acervo lá no rancho do Tacha, né, tia? Barbaridade! Eu vou mandar pra vocês essa aqui, ô Rafa, é posteiro do Rogério Villagrán, tá bueno? Tão lá nas crioulas do rancho do Tacha, olha aí, homem do céu, tem um acervo gaúcho, aí um museu, né? Pode dizer um museu campeiro, né? Então vou mandar pra vocês essa marca aqui do Rogério Villagrán, posteiro, escuta essa, tá certo?

Marca Buena, Chanete, essa aí eu quero mandar lá pro rancho do Tacha, ali nas crioulas, tá lá o Rafa de férias, que lugar bagual, barbaridade. Ô David, vou ficar te devendo, peça outra, que essa aí eu não tenho, Xebagual, nosso amigo David na lida, rapaz, é cortando a lenha, porque o frio chegou. E agora recheio a guaiá, que depois seguimos com mais marca.

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6: O tempo em São Joaquim tá bem bom, né? Tinha temperatura agora na casa dos 7 graus, umidade 63% e vento de 10 quilômetros km.
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6: Olha a hora certa, agora são 5h24, gente buena. Mas vá a rádio dos melhores ouvintes, a rádio das grandes promoções. Vamos que vamos, Indiada Buena! Buenas, buenas, buenas, Indiada. Chegamos de novo no teu rancho com a marca Véia Gaúcha e Campeira. É. Ô, David, eu vou te tocar do Rogério Melo, Lida Campesina, parceiro velho. Deixa pra mim, né? É, olha só, utilidade pública agora pra vocês. Desapareceu a cachorra Pitoca, tricolor, nas cores pretas, branca e marrom. Na última sexta-feira, no interior do Boava. Quem tiver qualquer informação sobre o seu paradeiro, por favor, entrar em contato pelo telefone 49991086393 49991086393. A família agradece qualquer informação da cadelinha. Ô Padilhão, sabe quem é que tá de rádio ligado, comendo carne e bebendo bastante cerveja? O Adelarzinho Bertuzzi, rapaz, é. Esse Adelarzinho é uma lida galponeira. Valeu, Adelarzinho. O que é que manda, Xê? O que é que manda?
8: Boa tarde, meu amigo Padilhão. Tudo certo?
6: Tudo bom.
8: E o frio, mano, velho, como é que tá por aí? Aqui tá em Carangando, aqui na propriedade do nosso amigo Cambruci.
6: Ah, zóia.
8: Passando um pescal em roda do fogão a lenha e tomando... Aqui no Rio Grande, né? Aqui no Rio Grande. E tomando uma gelada, porque uma gelada com frio vai bem também, né?
6: Vai.
8: E toca uma música bem abagualada pra nós aí. Daquelas que você sabe qual é, né?
6: Sim, deixa pra mim. Deixa pra mim, homem, até onde espiladeu o Luciano Vasconcelos.
9: Fala, meu amigo Robson Padilha, mandar um abraço aqui já também pra Maturano Guru. Quero mandar um abraço pra galera do sítio, quero mandar um abraço pras éguas. E vamos que vamos, e boa sorte. Robson é nós e não é o que nós.
6: Mas, Luciano, velho arrojado aqui, o Serginho, rapaz, mandou uma foto aérea numa tabaiada, mas olha... Que estábua buenacha que esse Serginho faz, homem velho, é tudo carrinho de boi, pilão, mas Serginho, você é bagual, Serginho, você é bagual, homem, aí que eu me refiro, Rogério Melo, Lida Campesina e até onde os pilader. Agora são 5h27, vamos que vamos, em Jada.

Ô, oh, barbaridade, tchê. É o Sul canta batendo na marca, não flochemo tento. Não flochemo tento. A Carol Almeida tá de rádio ligado com a gente. Um forte abraço aí pra Carol Almeida, aí lá do grupo do Piquete Fazenda Boa Vista. Um forte abraço a todos do grupo que estão ligados com Padilha. Aí que eu me refiro. Ô, oh, Carol Almeida, vamos mandar pra você então, Julius Correia, todo pintado. Agora são 5h34 pra esse grupo Piquete Fazenda Boa Vista. Aí que eu me refiro. Vamos que vamos, indiada. Deixa pra nós, deixa pra nós.

0: Marcavéia Baguala, né, Indiada? Agora vamos pro direto da redação, depois seguimos com os comerciais, botando mais marca, né, Nazareno? Tio Adriano, velho, deixa pra mim, vamos que vamos, Indiada.
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0: 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Diretinho da redação, nós vamos falar com Humberto Ferretti, diz ele o seguinte, que o Brasil vai produzir menos milho na safra atual, mas a queda será pequena. Fala pra nós, Humberto.
2: A safra brasileira de milho será pouca coisa menor no ciclo 25-26. Dados da Conab apontam um recuo de 0,5% para 140 milhões de toneladas na soma de todas as colheitas. A área de cultivo até deve crescer e passar de 22 milhões de hectares, porém com um clima não tão favorável. O rendimento das lavouras pode encolher 4% para 6 toneladas e 200 quilos. Da Rádio 2, Humberto Ferretti.
0: Valeu, Humberto. Obrigado pelas informações. Tchê.

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2: 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Vamos chegar lá! Agora 5:42, olha a hora, tá certo, gente? Buena!
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2: Olha a hora, olha a hora, olha a hora. Agora são 5:45 da tarde. Tchê! Mas bah, a dos melhores ouvintes, a mais badalada da cidade. Seguimos no mesmo fluxo.
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2: Bandeira colorada a todos os ouvintes que estão ligados no programa Sul Canta. Abrimos as cancelas do último bloco da última invernada musical. É 5 graus de temperatura agora lá fora, umidade 65, vento de 10 km, céu límpido. E assim nós seguimos por diante o programa Sul Canta, o Nazareno, comendo um salame, um queijo, mas a bicho velho, rapaz. É, meu grande amigo Nazareno, é o César Nazareno da Arupema, filho de um saudoso tio Joaca. Eita, que tal? Um abraço, meu amigão. Pediu aí a marca da ausência. Eu acho que é defumando a ausência. Vou mandar com os tiranos, ter maçã nos pinhão pra comer com queijo e salame. Aí que eu me refiro. Barbaridade, tchê. É bom demais, mas aí, ó. E o César, tá aí? Forte abraço. É meu amigo Adriano Martins, homem. Não mandou de onde é que tu tá, né? Lá em Bom Jesus, né, Adriano? Não, né, tchê? Mas fez um toso aí nas clinas de um caluzão no Colorado, que barbaridade, tchê. Foi passado uma régua no toso. Adriano é um dos grandes domadores e laçadores do Bom Jesus, certo? E ainda dá tempo de vocês pedirem uma marca, gurizada. Vamos ver quem é que vai mandar mensagem primeiro, vamos ver qual mensagem vai chegar primeiro. Vai ter um prêmio. Opa, chegou aqui a Nadir também. Ô, Nadir.
9: Buenas tardes. Especial é bom, seu Padilha.
2: Bom.
9: O Tucano aqui do Parobé.
2: Ah, Taura Velho.
9: Sempre na escuta aí. Se puder, roda pra nós aí o bairro Crina de Seda.
2: Opa!
9: Vai pros meus amigos lá no Mangueira Nova. O Leandrinho, a família, seu Adriano também, a esposa, a família toda lá. Lá na Fazenda RM. Um abraço pra todos aí. E segue frio no Parobé aqui. Mas o sol já botou a cara aqui. Meio devagarito, mas tá aparecendo.
2: Asa, Taura Velho, vamos que vamos, né, tchê? Deixa pra mim, deixa pra mim, deixa pra mim, Jada.

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2: Mas ah, bicho velho, chegando aí, tio Rafa, né? Tio Rafa tava na peleja, bicho velho. Valeu, tio Rafa. Pessoal mandando mensagem, já não dá mais tempo de tocar as músicas, hein, gente?
3: É, boa noite, Robson Padilha. É, a Silei aqui da Vargem, Lomba Seca. Queria pedir uma música dos campesinos, Frio da Serra, para oferecer para a Regina lá no Galpão Crioulo, lá em Criciúma. Oferecer aqui para a turma da Vargem. O Agno tá mandando ali para o Bar do Negro, se eles estiverem escutando. E eu ofereço para o Agno. Muito frio, né? A gente está na lida da quebração de milho. E vamos que vamos com esse frio.
2: Vamos que vamos, Serginho!
4: Manda a Chiquita pra nós aí, Padilha. Temos que ter teu programa aqui tomando chimarrão e a tia Pretinha lá do fogão, tá muito fria mesmo.
2: Exato.
4: É coisa de velho, pelo lado do fogão mesmo, né?
2: Não é de
4: velho. Um abraço, meu amigo, velho. Apareça uma hora dessa.
2: É só.
4: Vamos fazer o bife.
2: É só esfriar, né? Barbaridade. Boa tarde, toca amor e freio de ouro, Cristiano. Valeu, Cristiano. É, minha gente. Tio Chico Batista lá na Coxilha Rica também ligado com a gente também. Forte abraço, tio Chico. Gente, amiga, Galdérios e Galdérias, agora nós vamos fazer o seguinte: nós vamos chamar o Ronaldo Coutinho, depois vem a oração da Ave Maria.
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0: O Ronaldo Coutinho do Prado, boa noite, Ronaldo. Fala pra nós aí da previsão do tempo que o povo quer saber, Ronaldo Coutinho.
1: Boa noite. É, tivemos aí condições de tempo bom, uma tarde fria, as máximas ficaram na faixa de 9, 11 graus, entre 8 e 11 graus aqui na nossa região. Uma das mais altas ficou ali na região ali da Bossoroca, com 11,4, mas a maior parte ficou entre 8 e 10 graus de máximo. Uma tarde fria e umidade baixa, chegou a 40%. É sinal de que a próxima madrugada vai ser gelada. A temperatura cai muito rápido agora à noite, já deveremos ter temperatura negativa ali entre 7 e 9 da noite para frente, com formação de geada forte. Mantém a tendência de geada forte e severa amanhã entre 4 e 7, 5, 8 negativos em alguns pontos, acho que a imensa maioria vai ficar abaixo de zero. Grande parte entre 0 e 4 negativos. Pode ter congelamento, formação de gelo nas rodovias. E à tarde, já chega aí na casa dos 15, 16 graus, até um pouco de 15 a 18 graus. Isso aí é sinal de umidade baixa, entre 15% e 25% nas horas mais secas. Mantém a tendência de tempo bom também na quinta, algum pontual negativo, geada. À tarde, na faixa de 18, 20 graus. Finalmente, hein, se chegar a 20, vai levar quase 63 dias depois do dia 7 de maio, começa de novo a chegar um pouquinho acima de 20 graus. Mas também vai ser uma, duas, três horinhas. Maior parte do dia é frio. Na sexta tem geada e pode ter chuva e alguma trovada entre a tarde e a noite. Chuva, período de melhora, fica frio no sábado e melhora com frio no domingo. Da Climatea, Ronaldo Coutinho.
0: Valeu, Ronaldo. Obrigado pelas informações do tempo.
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0: No Brasil, são 6 horas da tarde. A hora do Ângelo. A hora da oração da Ave Maria. Chega o entardecer e o dia se despede lentamente. O céu se cobre de cores suaves e o silêncio da tarde nos convida à paz. E é nesse instante que muitos corações, onde quer que estejam, se voltam todos para Maria. Maria, a mãe que acolhe, Maria que conforta e nos acompanha no caminho da vida. E neste momento tão especial, deixamos de lado todas as nossas preocupações, todos os ruídos e as correrias do dia, para abrirmos espaço para nossa fé, para nossa gratidão e para o silêncio da nossa alma. A hora da Ave Maria é mais que uma tradição. É um abraço bem apertado no nosso coração. É tempo de confiar, de agradecer e de pedir proteção para a família, proteção para os lares e proteção para o mundo. Que Maria, com toda a sua doçura e todo aquele cuidado, abençoe cada casa, Maria. Abençoe cada pessoa, Mãe Maria, a cada caminhada e que sua presença nos inspire a seguir com mais esperança, mais coragem e muito mais amor. Vamos todos nós juntos elevar essa prece tão simples, mas cheia de significado, tão simples, mas cheia de graça. Ave Maria, que és cheia de graça. A Ave Maria de hoje vai para todas as almas que estão vagando pelos confins do purgatório. Maria, bota essas almas aonde elas merecem, minha mãe. A Ave Maria de hoje vai para todas as crianças do mundo inteiro. Derrama sua bênção e proteja estas almas inocentes, minha mãe Maria. A Ave Maria de hoje vai para você que está de aniversário e completando mais um ano de vida. Parabéns, parabéns, parabéns para você. A Ave Maria de hoje vai para todos os doentes acamados nos leitos dos hospitais, ou acamados em casa, aqueles que estão se recuperando de uma cirurgia, de uma gripe, se recuperando da sua fragilidade. A Ave Maria de hoje vai para você, que parou com tudo que estava fazendo para ouvir, rezar, orar a oração da Ave Maria. Salve Maria, Padre Darcy.
3: Salve Maria, meu irmão, minha irmã, que nos acompanham ao final deste dia, neste momento sagrado da oração da Ave Maria. Gostaria de refletir sobre o Evangelho de São Lucas, no capítulo 7, versículo 31 a 35. Jesus faz uma comparação desconcertante. A geração do seu tempo parecia com crianças caprichosas que nunca se contentavam com nada. Tocavam flauta, mas ninguém queria dançar. Entoavam lamentações, mas ninguém queria chorar. Assim também reagiam diante dos sinais de Deus. João Batista viveu com austeridade, renúncia e penitência. Disseram que ele tinha um demônio. Jesus, por sua vez, aproximou-se das pessoas, sentou à mesa com os pecadores, mostrou a misericórdia do Pai e disseram que era um comilão e um beberrão. Essa palavra nos provoca. Quantas vezes também nós caímos na mesma atitude? Criticamos tudo e não nos deixamos tocar pela boa nova? Fechamos o coração para a novidade de Deus, que vem sempre de modos diferentes? Preferimos permanecer na indiferença, no julgamento, ao invés de reconhecer os sinais da presença do Senhor na vida, nas pessoas e até nos acontecimentos difíceis. Jesus conclui: a sabedoria foi justificada por todos os seus filhos. Ou seja, quem abre o coração, quem se deixa conduzir pelo Espírito Santo, quem acolhe os sinais de Deus com humildade, experimenta a verdadeira sabedoria, a de viver no amor e na fé. Que não sejamos como crianças insatisfeitas, mas como filhos da sabedoria, capazes de reconhecer e acolher a ação de Deus, que se manifesta de tantas formas no nosso dia a dia. Que nós, por meio de Nossa Senhora, ao final deste dia, possamos pedir a bênção e a proteção. Oremos.

de Maria, é chegado o momento de recordar a oração que rezou o anjo, mensageiro de Deus, na saudação mais expressiva de todos os tempos. E a vossa bênção pedimos, Nossa Senhora, para que a vossa proteção nos afaste de todo mal. Querido irmão, querida irmã, se possível, reze comigo em voz alta. Ave Maria, cheia de graça, o Senhor é convosco. Bendita sois vós entre as mulheres e bendito é o fruto de vosso ventre, Jesus. Santa Maria, Mãe de Deus, rogai por nós, pecadores, agora e na hora de nossa morte. Amém. Peçamos a proteção e a bênção de Deus ao final deste dia. Que Deus possa ir sempre à nossa frente, nos mostrando o caminho correto para seguir no caminho do bem. Que Deus esteja ao nosso lado, para que nunca nos sintamos só, que Ele possa nos acompanhar nesta caminhada. Que Deus possa estar atrás de nós, nos livrando de todos os perigos, de todos os males e de todo tipo de sentimento negativo. Que Deus possa estar dentro de nós, nos animando, nos encorajando, nos dando saúde para o corpo e

Sesc FM, 6:11. Um ótimo início de noite para você que ligou o seu rádio agora. Você que está através do rádio aplicativo, através de nevascafm.com.br ou em Alexia. Começando mais uma edição da Hora da Corneta, que são as principais notícias do dia, desse dia 7 de julho de 2026, notícias das últimas 24 horas. 5 graus a temperatura, umidade relativa do ar em 88%. Hoje é dia mundial do chocolate, dia do ingresso das mulheres nas fileiras da Marinha. A partir de agora tem notícias nacionais e internacionais de São Joaquim, região, cidades vizinhas. Até às 19 horas, até às 7 horas, com a apresentação de Cris Sotos e Robson Padilha. Principais destaques desse primeiro e segundo bloco: memes, Egito faz 2 gols, Messi perde pênalti nas Argentina, mas a Argentina consegue a virada, gente, foi épico, hein? Senado aprova a proposta que cria Pix Pensão com transferências automáticas para beneficiários. Boeing 737 desaparece do radar perto de Karachi, no Paquistão. Dados de radar indicam que a aeronave caiu no mar. Esses são os principais destaques. Então, um Boeing 737 de carga desapareceu no radar com 5 pessoas a bordo nesta terça-feira, perto de Karachi, no Paquistão. Os pilotos haviam reportado problemas no sistema de navegação da aeronave à torre de controle momentos antes. E segundo a plataforma, dados de monitoramento sugerem uma possível queda do voo no mar. A aeronave era operada pela K2 e seguia nos Emirados Árabes Unidos para Karachi. Então, dados preliminares indicam uma perda de altitude seguida de uma subida e então de uma segunda perda de altitude repentina e drástica, diz uma nota do site. E ainda não há mais informações sobre, então, essa queda, né? Esse Boeing 737 que desapareceu do radar perto de Karachi, no Paquistão. Então, os dados indicam que a aeronave caiu no mar. 6:13. O Senado Federal aprovou nesta terça-feira o projeto que cria um sistema de transferência automática da pensão alimentícia, batizado de Pix Pensão. Com a aprovação, o texto segue para sanção para ser aprovada. Então, a proposta altera a legislação para permitir que quem recebe pensão alimentícia peça ao juiz essa transferência automática mês a mês do valor devido diretamente para sua conta bancária ou a de um representante legal. Então, pelo texto, cabe à instituição financeira fazer, né, esse débito na conta de quem paga a pensão nas datas definidas pela Justiça. E caso não haja saldo suficiente, o banco deve informar as autoridades supervisora, que torna, né, indisponíveis outros ativos financeiros do devedor até o valor da dívida atualizado. Então, a regra prevê, inclusive, a indisponibilidade

0: dos ativos caso a pessoa, né, seja empresário individual. O projeto também determina que o Conselho Nacional de Justiça, o CNJ, publique estatísticas periódicas sobre ações de pensão alimentícia, incluindo assim o perfil de quem recebe e de quem paga, respeitado, claro, o anonimato dos dados a fim de criar mais transparência. Então, a autora da proposta, a deputada federal, a Tabata Amaral, defendeu o mecanismo automático como uma alternativa mais barata e eficaz do que depender apenas da prisão civil do devedor, que é o que geralmente acontece, né? Hoje é o principal instrumento coercitivo previsto em lei para esses casos, é a prisão do devedor ali da pensão, né? No caso do pai da criança. Então, o Pix Pensão reduz o trabalho do Estado e beneficia os alimentandos, dificulta também a vida de inadimplentes, costuma como benefício adicional. Então, sinaliza à sociedade que não é mais possível ter um filho sem ter responsabilidade sobre ele. Então, trata-se de relevante inovação para beneficiar alimentandos, afirmando tudo isso que pode se beneficiar, né? No caso, a criança até os 18 anos, afirmou Amaral. E a relatora do Senado propôs dois ajustes de relação a esse texto que havia sido aprovado pela Câmara dos Deputados sem mudar o conteúdo da proposta. E a relatora da proposta enalteceu isso, e a medida também contribui para reduzir a inadimplência estratégica, aumentar essa previsibilidade financeira do alimentando e desestimular o uso de expedientes destinados a dificultar o pagamento da pensão, disse Lobato. Então, essa é uma boa novidade, né? Então, o Senado aprova proposta que cria Pix Pensão com transferências automáticas para beneficiários. Essa proposta vai alterar a legislação para permitir que quem recebe pensão alimentícia peça ao juiz essa transferência automática do valor devido diretamente para a conta bancária. 6:17. E o jogo entre Argentina e Egito virou alvo de memes na internet por dois acontecimentos no início da partida. A equipe africana saiu na frente, minutos depois o ídolo argentino Lionel Messi errou uma cobrança de pênalti. Em seguida o Egito marcou o segundo e a Argentina diminuiu essa diferença minutos depois. Então a seleção latino-americana conseguiu o empate e já nos acréscimos virou o jogo. A partida acabou em 3-2 para a Argentina. Já pensou? A Argentina virou, gente, ali na... os últimos, né? Pro Brasil não seria impossível isso também ter virado, né? Mas não aconteceu, infelizmente. Messi perder esse pênalti veio para inocentar a alma de Bruno Guimarães. Então, se Messi perdeu o pênalti, quem dirá Bruno Guimarães, né? Que ainda está sendo muito pego no pé, né? Por ter errado aquele pênalti. Roubar compensa, comentam crimes, outros memes. Messi aprendendo a bater pênalti com Bruno Guimarães foi igualzinho. E assim, depois do Egito ter ganhado o jogo inteiro e no final ter deixado a Argentina virar e ganhar. Então virou muito meme, tem meme pra tudo quanto é lado desse jogo de hoje de Argentina contra o Egito. 18:19. Vamos para um breve intervalo comercial. Já já voltamos com mais notícias aqui na Hora da Corneta.
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0: 23, depois o Padilha levou um choque. Retornamos com a hora da corneta. Engraçado como acontece essa troca de energia entre o corpo humano e as coisas elétricas. Né, Padilha, de vez em quando. Tá dando ainda choque?
1: Não.
0: É, daí seria preocupante, né? Não, mas eu acho que foi só aquele choquinho assim de quando encosta bem rápido em alguma coisa. Por que será, né? Diz que é quando a gente tem que descarregar nossas energias, né? Na terra.
1: Posso carregando bem?
0: Abraçar uma árvore, né? Ai, ai. Você tem árvore lá no sítio? Tem aí. Várias lindas, né? Inclusive.
1: Lá que tem.
0: Dá pra ser um pé de macieira também. Aproveita. Agora 6h24. A hora da corneta, as principais notícias. Você chegou a ver um pouquinho do jogo da Argentina, do Egito ali? Veja, tava tudo já ganho pro Egito e do nada a Argentina vai lá. É isso que eu acho que o brasileiro esperava do Brasil, né? Que desse. E tinha, e existia essa possibilidade. Mesmo que estivesse ali nos últimos minutos do segundo tempo, existia essa possibilidade do Brasil conseguir virar, né? Mas não aconteceu. Então não adianta ficar o brasileiro chorando pelo leite que já derramou, né?
1: É verdade. Não, agora já foi, né?
0: Já foi. Agora, bora. O problema é tipo a galera que comprou um monte de lookinho, as roupinhas ali, tudo pra combinar com o Brasil.
1: Acontece.
0: Tem gente que ainda tava esperando chegar a roupa, ainda não achei. Lá nos sites, né? Porque quando compra internacional demora um pouquinho lá. Então, vai chegar, vai ter que usar pra 2030. Bom que 2030 daí já tem um monte de looks. Vamos falar, inclusive, da eliminação da seleção brasileira para a Noruega nas oitavas de final da Copa do Mundo 2026. Mudou completamente os planos da delegação. O avião fretado pela CBF, que decola de Nova Jersey na terça-feira, retorna ao Brasil praticamente vazio, sabia, Padilha?
1: Barba, mas é que o pessoal quis ficar lá, né? Apenas dois jogadores a bordo e sem o técnico Carlo Ancelotti.
0: Só dois jogadores retornaram para o Brasil. A maioria vai curtir as férias agora, né?
1: Vai curtir as férias, né?
0: A aeronave tem partida prevista para... Tinha, né? Partida prevista para as 15 horas, horário de Brasília. E entre os atletas, apenas Danilo e o goleiro Léo Nanete, ambos do Flamengo, embarcaram de volta ao país junto com integrantes da comissão técnica e funcionários da CBF.
1: Os jogadores seguem destinos diferentes após a Copa e logo após o retorno ao hotel que serviu de base da seleção. Em Morriston, os jogadores foram liberados para iniciar o período de férias ao lado de familiares.
0: É, com certeza foi os que deixaram a família aqui, né?
1: É verdade.
0: Neymar viajou para Orlando, nos Estados Unidos, onde passará parte das férias antes de se reapresentar ao Santos.
1: O Vini Júnior seguiu para Ibiza, na Espanha, enquanto Léo Pereira permanecerá em território norte-americano durante o descanso.
0: Inclusive, o Vini Júnior, a Virgínia já tá lá na mansão, desaparecida das redes sociais desde o último domingo, dia da derrota da seleção brasileira por 2-1 para a Noruega pelas oitavas de final da Copa do Mundo 2026. A Virgínia Fonseca voltou a postar vídeos em seu perfil no Instagram e dessa vez na mansão alugada de Vini Júnior em Nova Jersey, nos Estados Unidos. E nos vídeos, a influenciadora aparecia sentada ao lado de uma amiga do jogador, a Lídia Souza, enquanto participava de uma sessão de soroterapia, que é uma técnica que consiste, né, na aplicação intravenosa de vitaminas e nutrientes. Então, tá confirmado que a Virgínia foi lá passar com o Vini Júnior. E para ela não ter postado nada desde o domingo até agora, gente, é porque Vini Júnior não deve estar tão legal assim, né? Ele deve estar um pouco tristonho demais com essa derrota do Brasil.
1: É verdade, barbaridade. Ô Cris, o Luiz Godinho, tá na escuta, né? Sorvendo um amargo no costado do Guilherme Galdério da Baixa Santista aqui.
0: Obrigado, cara.
1: Sabe que o Luiz Godinho, ele tem o conjunto aí, Grupo Bailanta, né? E fez umas músicas aqui pra nossa cidade, um amigaço, né?
0: Que bom, hein? Trocas de mensagens, boletim de ocorrência e depoimentos de testemunhas estiveram entre as provas que levaram a Justiça de Santa Catarina a reconhecer o direito de uma moradora de Blumenau a parte de uma cota de um bolão milionário da Mega Sena.
1: Tá dando o que falar isso aí. Eu já vi essa notícia aí. Eu acho que eles vão ser réu, né?
0: Sim, com certeza. É. Só que esse, Padilha, no caso, as provas demonstraram que ela tinha um acordo verbal com o ex-companheiro na hora de fazer a aposta. Então, nesse caso aqui, mensagens testemunhas, como mulher provou ter esse acordo verbal para dividir prêmio milionário da Mega Sena com o ex. E daí, que o bilhete tinha estragado e o outro ela tirou e daí depois comemorou com a colega. Nossa, ela estava comemorando, estava milionária já, né? E o valor total do prêmio do bolão foi de 117,5 milhões, dividido entre 42 cotas, né?
1: É.
0: E o ex-casal tem direito a uma cota no valor 2.788.982,62. Olha aí, os centavos, não pode faltar os 2 centavos, inclusive.
1: O Tribunal de Justiça Estadual, né, condenou o homem a pagar. Tá certo. Não, mas é, se ele...
0: 1.294.491 a ex, que foi o valor pedido por ela na ação inicial. Lembrando que no voto, o desembargador relator Mauro Ferradin citou uma das provas apresentadas pela defesa da mulher, uma conversa por aplicativo de mensagens em que ela cobra do homem a parte, né, do prêmio, porque ela disse que tinha esse bolão ganhador em questão, foi feito em Blumenau, esse daí, né? Então, o processo discute o prêmio do concurso número 2.486 da Mega Sena, cujo sorteio foi realizado em 31 de maio, lá de 2022, esse caso, Padilha. E o bolão teve 42 cotas e uma delas é a do casal, de acordo com essa decisão, né? Então, o processo também cita que as outras trocas de mensagens que foram enviadas como provas, além disso, a mulher registrou um boletim de ocorrência cerca de um mês após o sorteio. Então, vai longe ainda esse negócio. E daí tem esse outro caso da atendente, né, da lotérica, que agiu de má fé ali também, né?
1: Muito má fé, né, Cris?
0: Gente, e junto com a colega, nossa, se abraçaram no vídeo, se abraçaram ali como se elas estivessem milionárias. E na cabeça delas, elas estavam, né? E justiça, né? Tudo que esperei há 3 anos, diz mãe de Jeff Machado sobre o julgamento do assassinato do ator marcado para quarta-feira. Então, começa nesta quarta-feira, amanhã, no Rio de Janeiro, o julgamento do assassinato do ator Jeff Machado, encontrado morto em maio de 2023. A sessão do júri será acompanhada pela mãe do artista catarinense, que contou sobre a expectativa. Ela disse que esperou 3 anos, disse Maria das Dores. Então, que bom que vai ter, né? E ela lamentou novamente a perda do ator, que era um grande ator, né, que foi encontrado morto. E os acusados, o Giander Vinícius e Bruno de Souza, que são os 2 homens acusados dos crimes. O julgamento foi desmembrado e o júri de Bruno acontecerá em dezembro. Então foi homicídio qualificado, ocultação de cadáver, maus tratos a animais também. Então teve várias coisas, então, desenrolando, né, trazendo atualizações desse caso do Jeff Machado que a gente passou um tempo atrás.
1: Obrigado, né?
0: E você tem medo de altura, Padilha?
1: Tenho, não gosto muito.
0: Eu também não. Arranha-céu que busca ser o mais alto do mundo em Santa Catarina movimentou 2,48 bilhões em um ano. E tem os compradores, né?
1: Tem. Arranha-céu de luxo, né? Que
0: pode tornar
1: o mais alto residencial do mundo, com 550 metros.
0: Nossa.
1: Vendeu pelo menos 60 das 228 unidades em Balneário Camboriú. Em um ano, movimentando cerca de 2,4 bilhões em vendas até julho. O Senator foi lançado em 2025 e tem coberturas avaliadas em 400 milhões.
0: Gente, 400 milhões. Uma cobertura. Inspirado na trajetória do piloto brasileiro, o empreendimento só deve ser finalizado entre 2032 e 2033, mas já registra um ticket médio de 110 mil por metro quadrado de área privativa. Os principais interessados compraram, né, o imóvel para usá-lo como primeira ou segunda casa. Segunda construtora, a maioria como segunda casa, né? Às vezes mora em outro estado, em outro lugar, e inclui moradores locais e estrangeiros, inclusive. E muito, olha, vale a pena você procurar para ver essa imagem desse arranha-céu de Balneário Camboriú. Parece de Emirados Árabes, né? Lá daquele lugar que tem os prédios altíssimos também. 6:34. Reduto dos Argentinos em Florianópolis vira cenário de festa após virada, né? Contra o Egito, como a gente comentou aí. A Argentina teve aquela virada.
1: Argentinos que moram em Canasvieiras, um dos principais pontos de concentração dos hermanos em Floripa, viveram, né, muitas emoções até a virada histórica da seleção de Messi contra o Egito. Hoje, né, vídeo mostra um bar repleto de torcedores comemorando a classificação para as quartas de final.
0: Muito bom. Então tem muito, inclusive tem muita argentina no litoral, né?
1: Sim,
0: morando pra
1: bastante.
0: Cá e...
1: Os hermanos, eles vieram, né? Eles gostam de Santa Catarina.
0: Eles gostam, eu lembro quando eu frequentava mais as praias, sempre tinha alguém lá pedindo alguma coisa em argentino. Sempre era da Argentina. Projeto obriga escolas de Santa Catarina a criar planos de evacuação em caso de enchentes. É interessante ter isso daí. Então, a Comissão da Constituição e Justiça, o CCJ, da Assembleia Legislativa de Santa Catarina, aprovou na manhã desta terça-feira o projeto de lei que torna obrigatória a elaboração de planos de evacuação e a realização de treinamentos de emergência em escolas públicas e privadas do estado.
1: O objetivo da proposta, segundo a Alex, é preparar alunos, professores e demais profissionais aí para atingir de forma rápida e organizada em situação de risco, como incêndios, desastres naturais e outras ocorrências que exijam a retirada imediata das pessoas do prédio, Cris.
0: E vai ter que ter esses simulados anuais, né? De acordo com o projeto, todas as instituições de ensino que ofereçam atividades presenciais deverão elaborar esse plano de evacuação e promover simulados de emergência pelo menos uma vez por ano.
1: Os treinamentos deverão ocorrer sob a supervisão do Corpo de Bombeiro Militar de Santa Catarina ou de empresas especializadas em evacuações emergenciais.
0: Além disso, o plano de evacuação deverá seguir as normas municipais, estaduais e nacionais de segurança e permanecer disponível em local de fácil acesso dentro das escolas. É interessante ter esse treinamento com os alunos tudo, né? E durante a tramitação na CCJ, o texto recebeu uma emenda substitutiva global para tornar essa proposta muito mais clara e alinhar a legislação vigente, incluindo o plano integrado para a gestão da cidadania e paz nas escolas. E agora o projeto será analisado, né?
1: E será analisado e bem analisado pelas comissões de finanças e tributação, trabalho e administração e serviço público, segurança pública e educação e cultura, Cris.
0: E fazer isso. Então, o projeto obriga a escola de Santa Catarina a criar esse plano de evacuação em caso de enchentes.
1: Ainda mais o pessoal que mora nas cidades abaixo do nível do rio, né?
0: Isso,
1: tem várias,
0: né,
1: tipo o Vale do Itajaí ali. Muitas cidades moram, o pessoal mora abaixo, né? Do nível, né?
0: Tem que ter muito jóia esse projeto aí. Que obriga nessa. As escolas.
1: Tem que fazer, né?
0: E salva vidas, né? Salva vidas.
1: Você não sabe mais o tempo, você prevê uma coisa, acontece outra. Vem chuva, quando vem uma chuva que é além da conta que você estava esperando.
0: Sim, é um exemplo. Por exemplo, tem tempos de seca, né? Daí não tem chuva nenhuma, daí daqui a pouco vem a chuva, mas daí, por exemplo, foi uma semana chovendo ali, né?
1: É verdade.
0: Uma semana com muita chuva derramadinho ali. Então, em lugares que tem essa tendência já a ter essa elevação, daí já se torna perigoso. 6:38, vamos para o intervalo?
1: Vamos chamar os comerciais agora.
0: E já voltamos.
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11: Olha a hora certa agora, são 6:41 da noite.
12: Passando rapidão essa noite de terça-feira, tempo bom.
11: E frio, né?
12: Quantos graus? A voz da comunidade tá frio. 4 graus.
11: Minha nossa senhora.
12: Engraçado que os termômetros, eles oscilam bastante, ah,
11: oscila,
12: né?
11: Oscila.
12: Nosso Nevasquinho ali, tem dia que o Nevasquinho tá com calor, tem dia que ele tá congelado, tadinho.
11: Nevasquinho.
12: Nevasquinho, pra quem não conhece, é nosso bonequinho de neve ali. O nome dele é Nevasquinho, gente. Muito fofo, inclusive. E sempre você que passa pela nossa pracinha, bate foto aqui. Você pode entrar dentro do cubo de gelo, porque tem muita gente que tem medo de entrar dentro de cubo de gelo, porque parece se desopor ali, né? A sensação que tem o chão, né? Mas não, é um chão firme. Então você pode entrar, não quebra nada. E bater a sua foto no cubo de gelo da Nevasca FM, que é esse cubo congelado ali. Pra você fingir que tá com frio. Isso, fingir era no verão, né, gente? Porque agora você pode tremer de frio ali dentro, de verdade, né? Por causa do frio que anda a nossa São Joaquim. Então não esquece de marcar a Nevasca FM, coloca pra seguir. 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Tem também as notícias da cidade, as notícias da região. Os eventos agora, por exemplo, daqui uns dias tem a festa da Gila. Padilha e o Will Andrade vão pra lá. Apesar de pedirem muito pra mim, não vou dessa vez.
11: É verdade, Cris. O pessoal pergunta de você. Diz que ano que vem querem você na cavalgada das prendas.
12: Opa, vamos. Vamos sim, com toda certeza. E então, tá chegando a hora já da festa da Gila. Lá em Bom Jesus, a festa da Gila.
11: Sim, Bom Jesus.
12: Então,
11: na outra semana já, né?
12: Na outra semana, nossa equipe vão estar por lá todos os dias, como todos os anos. A nossa equipe sempre vai para lá com a estrutura montadinha, fazendo uma cobertura maravilhosa essa festa. E se você quer a Nevasca no seu evento também, assim como vamos para Bom Jesus, São José dos Ausentes, é só entrar em contato agora, pode ser qualquer horário. Você manda ali que no que o nosso pessoal responsável por essa parte ver já te responde, que é o 49-3233-2218 ou 49-3233-2559. E dizer, eu quero a Nevasca no meu evento. Quero que vocês façam a cobertura, que vai ser muito legal.
11: E é legal mesmo, né?
12: Que é, a gente maravilhoso. Vai lá.
11: Faz essa, depende da forma que você acerta, o pessoal faz aquela divulgação no Instagram.
12: Sim, gente, nossa, por exemplo, a cobertura da cavalgada em São José dos Ausentes foi tão bonita. As imagens, tudo, então.
11: Pessoal, entra lá no Instagram da Nevasca. É pra vocês verem como é que foi a cavalgada, porque a cavalgada da integração foi um show, pessoal.
12: E teve uma geada.
11: Sim, uma geada grande que deu no sábado.
12: Contemplou todos os visitantes, os moradores, quem participou da cavalgada. Muito frio, mas muito belo ao mesmo tempo, né, Padilha?
11: É verdade, Cris. Olha, muito bom mesmo. Cavalgada...
12: lá nos cânions de São José dos Ausentes. 6h45... Vamos com informações com os nossos colegas da Rádio 2. Redução da maioridade penal dá novo passo no Congresso. Então, tá caminhando aí, hein?
13: O presidente da Câmara, Hugo Mota, criou a comissão especial que deve analisar a proposta de emenda à Constituição que reduz a maioridade penal de 18 para 16 anos no país. A medida destrava a tramitação da PEC, que teve a admissibilidade aprovada pela CCJ no mês passado. Agora, os deputados vão discutir o mérito da proposta antes que ela possa seguir para a votação no plenário da Casa. Favoráveis ao texto, afirmam que adolescentes envolvidos em crimes graves devem responder criminalmente como adultos. O deputado Rodrigo Castro, que deve integrar a comissão especial, defendeu a mudança e afirmou que jovens de 16 anos já têm maturidade para responder pelas consequências dos próprios atos.
14: Não é possível que nós tenhamos uma realidade onde o jovem tem condições de escolher o presidente da República e não possa sofrer as punições quando pratica um crime. Sob o manto da maioridade penal, o que nós temos hoje, na verdade, é uma verdadeira incitação para que jovens cometam crimes porque têm a certeza da impunidade.
13: Pela proposta, adolescentes de 16 e 17 anos passariam a responder à justiça comum. Hoje, menores de 18 anos são submetidos às medidas socioeducativas previstas no Estatuto da Criança e do Adolescente. Parlamentares contrários à proposta afirmam que a mudança não reduz a violência e pode ampliar o encarceramento de adolescentes, como defende a deputada Talíria Petroni.
15: Esse tema está sendo usado em ano eleitoral para fortalecer, a partir de uma lógica do populismo penal, a falsa ideia de que reduzir a maioridade penal vai deixar as pessoas mais seguras. Porque é mentira que adolescentes cometem a maioria dos crimes bárbaros. Há uma baixa incidência de crimes contra a vida cometido por adolescentes. Também é verdade, ao contrário do que foi dito, que o socioeducativo funciona mais que a prisão.
13: Apesar da criação da comissão especial, Hugo Mota já indicou que a proposta não deve ser votada em plenário antes das eleições de outubro deste ano. Grupo Rádio Web 25 anos, áudio que amplifica conexões. De Brasília, Yuri Hudson.
12: Obrigada, Yuri, pelas informações. Artesanato brasileiro ganha vitrine para crescer no mercado. Que o artesanato agora ganhou, né, muita visibilidade.
16: O talento continua sendo a matéria-prima do artesanato brasileiro. Mas para transformar uma boa peça em um negócio sustentável, criatividade sozinha não basta. É preciso investir em gestão, posicionamento e acesso a novos mercados. E é com esse objetivo que 300 unidades de produção artesanal de todo o país seguem na disputa pelo 6º Prêmio Sebrae Top 100 de Artesanato. Nessa etapa, os participantes serão avaliados em critérios como gestão, condições de trabalho, compromisso socioambiental, experiência comercial e estratégias de diferenciação. A gestora nacional de artesanato do SEBRAE, Gisele Oliveira, explica que o processo de seleção também leva os artesãos a refletirem sobre a evolução dos próprios negócios.
17: O prêmio, antes de tudo, ele é uma estratégia de desenvolvimento para o artesanato, né, para além da premiação. Todo o processo é concebido de forma a provocar o artesão a repensar e avaliar o seu negócio, o seu produto, a sua identidade, a sua gestão, o seu posicionamento no mercado. Então, independente da premiação, ele gera essa avaliação e essa reflexão.
16: Além do reconhecimento nacional, os 100 vencedores poderão utilizar durante 3 anos o selo da 6ª edição do prêmio. Pesquisa do SEBRAE com os premiados da edição anterior apontou que 70% registraram aumento no faturamento após a conquista. O escultor e entalhador Ednei do Carmo, de Mariana, em Minas Gerais, foi um dos vencedores da última edição e conta como que a premiação impactou o seu trabalho.
18: Eu fui premiado na última edição do Top 100 de Artesanato do SEBRAE e essa premiação fez uma diferença e faz uma diferença até hoje sobre o meu trabalho na condição da divulgação da minha obra como um todo. Até mesmo porque, dessa forma, eu tive oportunidade, estou tendo oportunidade de mostrar o meu trabalho para todo o país, além de todo mundo, porque a forma que o SEBRAE divulga essa premiação é bem interessante e a abrangência é imensa.
16: O resultado com 100 vencedores do 6º Prêmio SEBRAE Top 100 de Artesanato será divulgado após a conclusão das próximas etapas de avaliação. Grupo Rádio Web, 25 anos, áudio que amplifica conexões. Produção e reportagem, Virgínia Alves.
12: Obrigada pelas informações e explosão de processos, Padilha, por assédio.
11: Barbaridade, né, Cris?
12: Acende alerta nas empresas, porque tem muito disso ainda,
11: tem,
12: né?
11: Tem, sim.
12: Então, vamos com informações.
19: Recorde histórico de mais de 500 mil afastamentos por transtornos mentais e comportamentais no Brasil, registrado em 2025, iniciou uma onda de processos que expõe a fragilidade da governança corporativa. De acordo com o Tribunal Superior do Trabalho, cerca de 142.800 novos processos por assédio moral foram registrados no ano passado, apontando um aumento de 22% em relação a 2024. Outro dado são os números de denúncias, que cresceram quase 27%, com registro de mais de 18 mil depoimentos sobre assédio moral no trabalho, segundo o Ministério Público do Trabalho. Simone Queiroz, especialista em prevenção ao assédio no ambiente de trabalho e administradora registrada no CRAMG, Conselho Regional de Administração de Minas Gerais, comenta sobre o aumento de processos e denúncias por assédio moral nas organizações.
20: Durante muitos anos, o assédio era tratado como algo normal no ambiente de trabalho. E seja por questões legais ou culturais, a sociedade deixou de enxergar o sofrimento psicológico no local de trabalho como um problema exclusivamente individual. Não basta a empresa dizer que ela está combatendo o assédio. A empresa precisa mostrar que ela possui políticas claras, treinamentos frequentes, canais seguros de denúncia, procedimentos de investigação imparciais, proteção contra retaliações e, principalmente, o acompanhamento dessas vítimas. A prevenção ao assédio não pode ser somente um discurso.
19: Sem registros formais de escuta e acolhimento, empresas têm acumulado derrotas em tribunais do trabalho por não conseguirem comprovar a adoção de medidas preventivas em um cenário onde transtornos mentais já figuram entre as 10 maiores causas de pedidos de indenização no país. Dados do anuário 2025 da Contato Seguro revelam que 34% dos relatos de denúncias acontecem fora do horário de trabalho. Para a especialista em prevenção ao assédio no ambiente corporativo, os dados revelam sobre o comportamento dos trabalhadores.
20: Esses dados mostram que muitas pessoas não se sentem seguras para denunciar durante a jornada de trabalho. Elas esperam chegar em casa, longe da empresa, dos colegas, para finalmente relatar o que elas estão vivendo. Isso revela medo de represálias, insegurança e falta de confiança nesses mecanismos internos. O sofrimento, ele não termina quando o expediente acaba. O trabalhador leva esse peso para casa. Talvez um dos aspectos mais preocupantes do assédio é que ele ultrapassa os muros da empresa. O expediente termina termina, mas o sofrimento continua.
19: A implementação de um canal de acolhimento estruturado tem sido a estratégia adotada por organizações para gerar rastreabilidade e segurança jurídica. Agência Rádio Web, produção e reportagem, Priscila Mendes.
12: Nevasca FM, 6:53. A hora da corneta quase na reta final, Padilha.
11: É isso aí, Cris, quase na reta final, né? Já é faltando poucos, falta 6 minutinhos, ó.
12: E nós estávamos falando nos rios, olha aí, ó, elevação do Rio Canoas.
11: Coloca a Defesa Civil em alerta em Otacílio Costa.
12: Otacílio Costa é ali no...
11: É logo ali.
12: Logo ali.
11: É, Otacílio Costa, você chega em Lages, você vai ali pelo Trevo dos Índios, né? É ali pelo Trevo dos Índios. Você...
12: É próximo a Lages.
11: Você chega em Lages ali no trevo que vai pra cidade, você pega a direita e daí segue, pega a direita de novo e o primeiro trevo à esquerda, daí vai indo, passa por Palmeira e chega.
12: Nossa, e cidades queridas, pessoas queridas, né? Gente, realmente o rio sobe, toma conta de tudo. Tem uma casa, inclusive nessa divulgação dessa matéria, que tá lá no meio da água, né? No meio de tudo ali.
11: Mesmo após o encerramento do período de chuvas da região serrana, o nível do rio Canoas, ele mantém a tendência de elevação no município de Otacílio Costa. O comportamento colocou aí a Defesa Civil Municipal em estado de atenção permanente, devido ao risco eminente de alagamentos em áreas vulneráveis do perímetro urbano.
12: Pois é, a proximidade de residências e monitoramento, então, de acordo com a avaliação técnica da Defesa Civil, o volume de água estabilizou em uma cota muito próxima de atingir as primeiras moradias das áreas ribeirinhas.
11: Aí o coordenador municipal do órgão, o Fabiano Ludwig, ele informou que o caso é caso o leito do rio registre um acréscimo de aproximadamente 30 centímetros aí, as equipes de socorro precisarão dar início ao protocolo de desalojamento e remoção das famílias residentes dos pontos críticos.
12: É, por exemplo, nessa casa que foi divulgada a matéria, não tem nem como sair de casa.
11: Não, ali não.
12: Então, o monitoramento das réguas telemétricas e também das encostas está sendo realizado de forma ininterrupta durante 24 horas por dia. E o efetivo do município permanece, né, em prontidão operacional com veículos e abrigos provisórios estruturados para prestar assistência imediata aos moradores caso o quadro hidrográfico se agrave nas próximas horas, né? Então, que deu uma boa seca para baixar esse rio, né? Lá em Otacílio Costa. Então, essa elevação do rio Canoas coloca a Defesa Civil em alerta. Então, 18:56. E morre o cantor Neto Araújo aos 42 anos, ele que é ex-vocalista da Cavaleiros do Forró, que não teve causa da morte divulgada. Então, essa é a última notícia aqui da programação da Hora da Corneta. Lembrando que atualmente o Neto integrava a banda Colo de Menino, onde ele seguia sua carreira musical. Na nota, o Cavaleiros do Forró destacou a importância do artista para a história do grupo. Segundo a banda, Neto deixou sua marca durante o período em que foi vocalista. Informações do SCC 10. 6:56, vamos chamar ele, que é o homem do tempo, para saber como fica o tempo, se vai esfriar mais, como que fica.
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21: Boa noite. Tivemos aí condições de tempo bom, uma tarde fria. As máximas ficaram na faixa de 9, 11 graus, entre 8 e 11 graus aqui na nossa região. Uma das mais altas ficou ali na região ali da Bossoroca, com 11,4, mas a maior parte ficou entre 8 e 10 graus de máxima. Uma tarde fria e umidade baixa. Chegou a 40%. É sinal de que a próxima madrugada vai ser gelada. A temperatura cai muito rápido agora à noite. Já deveremos ter temperatura negativa ali entre 7 e 9 da noite para frente, com formação de geada forte. Mantém a tendência de geada forte e severa amanhã, entre 4 e 7, 5, 8 negativos em alguns pontos. Eu acho que a imensa maioria vai ficar abaixo de zero. Grande parte entre 0 e 4 negativos. Pode ter congelamento, formação de gelo nas rodovias. E à tarde já chega aí na casa dos 15, 16 graus, até um pouco de 15 a 18 graus. Isso aí é sinal de umidade baixa, entre 15% e 25% nas horas mais secas. Mantém a tendência de tempo bom também na quinta, algum pontual negativo, geada. À tarde, na faixa de 18, 20 graus. Finalmente, hein, se chegar a 20, vai levar quase 63 dias depois do dia 7 de maio, começa de novo a chegar um pouquinho acima de 20 graus. Mas também vai ser uma, duas, três horinhas. Maior parte do dia frio. Na sexta tem geada e pode ter chuva e alguma trovada entre a tarde e a noite. Chuva, período de melhora, fica frio no sábado e melhora com frio no domingo. Da Climatea, Ronaldo Coutinho.
1: Valeu, valeu, valeu, Ronaldo Coutinho do Prado. Obrigado pelas informações, amigo.
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1: Buenas, buenas noites, amigos e amigas, gaudérios e gaudérias de todas as querências. Chegamos de novo no teu rancho, aí com o programa Alma Campeira, sem mais delongas, né, Padilhão? Edu Silva, Cavalo Picasso, na sequência, levando o sul nos arrelhos. Quem tá de rádio ligado com a gente também, nosso amigo Antônio. Valeu, Antônio. Manda mensagem, peça suas músicas, meu amigo Erni Valim. Como é que tá, tio Erni? Tá de rádio ligado? Um abraço, parceiro. Meu amigo Bastião também, Luiz Godinho. Aí a Silvana lá de Urupema, como é que tá, Silvana? O César Nazareno tá ainda de rádio ligado com a gente aí, meu amigo velho. É, vamos que vamos, dele que dele, vamos achar aquela marca especial de primeira, vamos ver se ele tá de rádio ligado com nós lá no na Urupema. Ô tio Chico Batista, esfriou na coxilha ou não? Ah, que tal? O Adriano Martins, como é que tá o bom? Já fala pra mim, Adriano, não me esconda, tá bueno? Sem mais delonga, vamos com as marcas.

Mas que marca Baguala, né? E agora são 7:06, 7:06, vamos que vamos. A marca da ausência, música gaúcha inédita, Galpão das Milongas. Deixa eu mandar um abraço lá pro Vinícius, meu amigo Nazareno da Urupema, diz que quer curtir essa marca e nós vamos rodar esta marca especial de primeira, é no Grito do Eraera, tá certo, gente? É nós, nós vamos seguindo, né? Nós vamos seguindo daquele jeito, velho, bem tauro e bem campeiro, aquele jeito que nós gostamos de levar, certo? Pra vocês aí, ó. Olha a marca, olha a marca, olha a marca.

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7: Olha a hora certa, agora são 7h24 da noite, tchê. A rádio mais ouvida, mais barbaridade, tchê. Vamos chegando, de suas lá em Jada, você que tá em volta do fogão ali, em volta da lareira, em volta de um braseirinho, tema aí na volteada, né, tio Aurélio Chaves? Fala, tio Aurélio.
8: Como é que tá, amigo? Tudo na paz?
7: Bem bom. Ô,
8: Robson.
7: Opa.
8: Fosse possível tu me mandar aquela do... aquele bailão, baile do Boqueirão aí, fico agradecido, meu amigo.
7: Tá bueno, nos bailes do Boqueirão. Tá show de bola. Um abraço, tá certo? Iniciamos o bloco com o João Luiz Correia, Grupo Campeirismo, Vida de Campeiro, na sequência nos bailes do Boqueirão aí com o Luiz Barenco. O Jandi Nequel, será que a gente tá de rádio ligado com a gente lá no Pinhal, ali no Pericó? Um abraço, vamos que vamos, indiada, é nóis.

arrasou os bailes do Boqueirão, né? Esse aí, o tio Tonho Lima se lembra dos bailes do Boqueirão. E agora vamos seguindo com Tchê Barbaridade, Ronco da Oito Baixo e Moisés Oliveira e Grupo Vozes do Campo, Razões da Vida. Olha a hora agora, são 7:32, tá boa, Indiada? Vamos que vamos!

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6: Olha a hora certa, agora são 7h41. Mas, bah! Buenas noites, amigos. É, o tio Tony quer levar o sincero embora pra levar pra botar no pescoço da égua zaina. O Padilhão, boa noite, Robson. Aqui é a Francisca te ouvindo aqui pelo aplicativo no sítio, aqui na Taboquinha. Toca a Castelhana e oferece pra você e todos os ouvintes da rádio interior de Santa Luzia, do Paruá. É do Maranhão. Um abraço a esse povo aí que tá ligado com a gente. Na sequência, nós temos Serranos, Cambichos, Os Mateadores, Baile das Negra Toro. Vamos deixar queima.

0: Barbaridade Indiada, só clássico nesse bloco musical, os Nativo Castelena, Cambichos Serranos, os Mateadores agora pra vocês, Baile das Negras Touro e os Monarcas, Rodeio da Vida, tchê.
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1: Os marcas que marcaram época, que até hoje são loucas de baguala, né, tchê? Os Monarcas, Rodeio da Vida, e agora vamos para um breve intervalo comercial.
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1: Vamos chegando de soslaio, previsão do tempo com Ronaldo Coutinho do Prado. Alô, Ronaldo, boa noite, Ronaldo. Fala para nós sobre a previsão do tempo aí.
3: Boa noite. É, tivemos aí condições de tempo bom, uma tarde fria. As máximas ficaram na faixa de 9, 11 graus, entre 8 e 11 graus aqui na nossa região. Uma das mais altas ficou ali na região ali da Bossoroca, com 11,4, mas a maior parte ficou entre 8 e 10 graus de máxima. Uma tarde fria e umidade baixa, chegou a 40%. É sinal de que a próxima madrugada vai ser gelada. A temperatura cai muito rápido agora à noite, já deveremos ter temperatura negativa ali entre 7 e 9 da noite para frente, com formação de geada forte. Mantém a tendência de geada forte e severa amanhã entre 4 e 7, 5, 8 negativos em alguns pontos, eu acho que a imensa maioria vai ficar abaixo de zero. Grande parte entre 0 e 4 negativos. Pode ter congelamento, formação de gelo nas rodovias. E à tarde já chega aí na casa dos 15, 16 graus, até um pouco de 15 a 18 graus. Isso aí é sinal de umidade baixa, entre 15% e 25% nas horas mais secas. Mantém a tendência de tempo bom também na quinta, algum pontual negativo, geada. À tarde, na faixa de 18, 20 graus. Finalmente, hein, se chegar a 20, vai levar quase 63 dias depois do dia 7 de maio, começa de novo a chegar um pouquinho acima de 20 graus. Mas também vai ser uma, duas, três horinhas. Maior parte do dia frio. Na sexta tem geada e pode ter chuva e alguma trovada entre a tarde e a noite. Chuva, período de melhora, fica frio no sábado e melhora com frio no domingo. Da Climatea, Ronaldo Coutinho.
1: Valeu, Ronaldo, obrigado pelas informações. Te seguimos com os comerciais agora em Gauchada Buena.
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1: Olha a hora certa, agora são 8:02 da noite. Tchê! A rádio do teu coração, pessoal. Boa noite, Indiada. Chegamos de novo. Temos aí na volteada da Rádio Nevasca, Bruna Sá da Várzea. Tudo certo, menina? O que que manda daí, Bruna?
11: Boa noite, Padilhão. Sou a Bruna Sá do São Sebastião da Várzea. Tomei a rouca aqui por causa do tempo, né? Perdi a voz. Mas ainda continuo um pouquinho de voz aqui. Eu tô mandando mensagem pra Nevasca. Eu tô aqui ouvindo tua programação. E deixo uma música tua escolha hoje pra mim, se possível, um amigão. E tava linda a tua tropeirada lá que tu fez. Parabéns. Muito Deus abençoe teu programa e todos os ouvintes da Nevasca FM.
1: Valeu, Bruna, obrigado. É, nós estávamos esse final de semana lá junto com o Ilka, Rádio Nevasca, da Cavalgada da Integração lá em São José dos Ausentes. Ano que vem tem mais, pessoal que queira participar, né? Entre em contato aí com a Secretaria de Turismo. É lindo os lugares que nós fomos, né? Foi esse ano, nós fomos aí na área dos tropeiros e nos mangueirões de pedra feita pelos índios jesuítas, é. Ô, Bruna, vem, escute isso aqui, eu nem vou falar o nome da marca, você só vai escutar e daí tu vai me dizer se você gostou ou não da música, tá certo, menina? Agora são 8:04. Ô, tio Celso, como é que tá, meu amigo velho? Seguimos com a programação musical.

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6: Olha a hora certa, agora são 8h20. Mas bah, que rádio buena. Buenas, buenas noites, amigos e amigas, gaudérios e gaudérias de todas as querências. Temos chegando de novo no teu rancho, tchê. É, agora são 8h21, 8h21, você tá ligado no programa Mais Gaúcho. É isso aí do horário, é o Alma Campeira que vem batendo na marca. Lá no rancho do Tacha, chegou o Tacha, o tio Otávio e o Leandro. E o Rafa tão lá, certo? O Rafa esperou o fogo pronto, né, Tacha? Barbaridade, que lugar velho bagual que ficou lá, bah. Quero mandar pra essa gauchada lá das crioulas, é, Moisés Oliveira e Grupo Vozes do Campo, Bandeira Gaúcha, é de Frei Pelego na mão, João Marcos Quelboca, vamos que vamos, dele que dele é nós, assim nós levamos pro gente. Chegou um aqui do CT, Luiz Gabriel Camargo de Castro, buenas, quem que manda, gurizada, quem que manda, gurizada? É, gurizada, minha, agora rapaziada, 8h21, e o João Marcos, onde é que anda o João Marcos? Amigo, João Marcos, será que tá na escuta esse Taura? Meu amigo Marcelo também, o Jean, ô, Jarisca, Jéssica, aí quero mandar um abraço pro Jesus, o Juninho, também a Lílio, o Darlan, aí também a Josi, o Pedro, é o Lucianinho Cruz, será que o Luciano Cruz tá com a gente? Alô, Luciano velho, onde é que tu anda, Luciano velho? Um abraço, meu amigo, vamos que vamos, e dele que dele, é contrafiador? Não sei, não tenho contrafiador, não tenho, meu amigo velho, se eu tiver eu rodo, senão nós vamos baixar,

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0: marca véia baguala na Indiada, agora são 8h39, segue o Alma Campeira.
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6: Olha a hora, agora são 8h42. A rádio mais ouvida por aí, não adianta, é a melhor, né, meu amigo Edamir Duri? Mas aí que eu me refiro, né, indiada? Chegamos de novo, né, Padião? Ô, barbaridade, quem tem amor tem saudade, quem não tem passa vontade. Mandar um abraço pra turma da Fazenda aí Boa Vista, que tá de rádio, tão de rádio ligado com a gente aí, tchê. É, Piquete Fazenda Boa Vista, é, meu amigo Adroaldo, ô, bicho velho, a dona Eliane, o Gabrielzinho na linha e o pessoal lá do grupo se preparando pra aquela janta com galopaço, hein, mas que coisa buena, barbaridade. Será que o Doguinhas tá de rádio ligado lá em Canela? Alô, amigo velho, temo na volta. Mandar essa marca aqui também lá pro tio Moca Nunes, né? Pro Elício Nunes também, pra nós ler. Um abraço pra vocês aí, dia a dia de fazenda. Na sequência, eu tenho duas do Sul Encanto. Vou mandar Alma Gaiteira, tá bueno, meu amigo velho Cléo Rodrigues Nezi. É isso aí, eu não tenho de fim de tarde, né? Do Sul Encanto eu tenho de qualquer maneira, eu tenho aqui, eu tenho essa aqui, é uma gaiteira, né? Sua Encanto, é uma gaiteira. E deixa eu ver a outra que eu tenho duas deles, e Deusa de Barro, tá bueno, meu grande amigo velho? Certo? Agora são 8h43, e assim segue a lida, segue o programa. Na sequência nós temos uma do César Oliveira, Não É Por Nada, Moda Louca de Baguala. Ô,

0: com muito orgulho que eu fiz estes versos galponeiros e entreguei com muito carinho para este meu irmão, para este cantor de fundamento da terra dos Marechais.
1: E olha o embalo que vão essas cordionas, mano, velho, ó. Luciano Maia e Nielsen Santos.
0: Verdadeiros defensores da música de raiz da nossa

0: As que marca baguala, nem já dá. Acabou o programa. Bença minha mãezinha do meu coração. Bença meu paizinho. Te amo muito, minha mãe. Te amo muito, meu pai. Um abraço, um queijo, uma melancia, uma geladeira de brinde. Vocês fiquem com a voz Brasília. Sequência do programa da noite. Eu fui.
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2: 9 horas.
3: Está no ar a Voz do Brasil. As notícias do governo federal que movimentaram o país no dia de hoje.
0: Olá, boa noite.
3: Boa noite para você que nos acompanha em todo o país.
0: Terça-feira, 7 de julho de 2026.
3: Vamos aos destaques do dia na Voz do Brasil.
0: Economia e exportações.
3: Brasil e Estados Unidos promovem mais uma rodada de negociações sobre a aplicação de novas tarifas a produtos nacionais.